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10: Horas e 3 minutos.
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12: Muito boa noite, amigos. Aqui é Sidney Ferreira e esta é a nova temporada do Jazz Livre. A maneira particular de tocar o piano com os dedos esticados e rígidos, tal qual baquetas de percussão, renderam um certo mau humor da crítica com seu trabalho. Pianista econômico, de uma verve intensa, porém com poucas notas, sua música encantava seus colegas jazzistas para além de qualquer crítica. Thelonious Monk, pianista americano, é o tema do Jazz Livre de hoje. Nascido em 1917, tem sua obra ligada ao momento da gênese do bebop. Porém, sua música evoluiu para um estilo totalmente particular. Esta é a razão pela qual Thelonious Monk é fonte de inspiração para uma legião de músicos que o sucederam e que reverenciam sua obra como uma das mais importantes do jazz.

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1: Acabamos de ouvir Round Midnight, que teve a primeira gravação por Thelonious Monk em 1947. E a versão que você acabou de ouvir é de um registro de 1958. E abrindo o bloco, Ruby, My Dear, com Thelonious, ao lado de John Coltrane, lançada em 1961. Essa música abre o lado 1 do disco de Thelonious Monk, lado 1 ou lado A, né? Na época do vinil, como queiram. O disco de Thelonious Monk, na companhia de John Coltrane, lançado em 1961. O estilo marcante de Monk impressionava seus colegas músicos com poucas e longas notas.

notas nos momentos de improviso. Ele teria chegado a dizer que uma nota pode ser curta como uma alfinetada ou longa como o próprio mundo, dependendo da imaginação do músico. A questão é que Monk trouxe para o improviso, ao piano, algo que o diferenciava de todos os demais solistas de sua época, fato sublinhado por diversos depoimentos de seus contemporâneos. Seguindo com o bloco musical, vamos ouvir Evidence, numa versão gravada ao vivo no Lincoln Center de Nova York e lançada em 1964.

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1: Acabamos de ouvir Evidence numa versão ao vivo gravada no Lincoln Center de Nova York por Thelonious Monk, lançada em 1964. O pianista era tido como excêntrico por seus pares. Conhecido por passar uma temporada inteira de apresentações emitindo apenas duas palavras ao longo do período, era capaz de uma intensa introspecção ao ponto de irritar seus colegas. Thelonious concentrava toda sua energia para expressar-se através da música.

Ainda que tenha composto apenas 60, melhor, 71 temas ao longo da carreira, a qualidade de sua verve o coloca ao lado de músicos com uma produção muito mais extensa do que a sua. Como fazia no improviso ao piano, onde Thelonious usava poucas notas em suas frases, ao longo da carreira também foi econômico na criação dos temas, reforçando esta singularidade artística. Vamos conferir essa forma de tocar de Thelonious na música Epistrophe, numa versão gravada e lançada em 1957.

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1: É isso, Jazz Livre pela Mac FM 99,3. Acabamos de ouvir Epistrophe, numa versão lançada no disco Monk's Music, de 1957. A marca da música de Thelonious é uma expressividade intensa através de poucas notas. No disco Alone in San Francisco, de 1959, seus registros solo ao piano são uma verdadeira aula de composição. É onde podemos perceber o pensamento puro traduzido através da linguagem musical. Um belo exemplo de que joias da criação humana podem se manifestar através da economia de sons. Vamos iniciar agora a próxima sequência musical de Thelonious Monk com o tema Panônica, uma homenagem à baronesa Anne Panônica de... Vou tentar falar o nome dela aqui, vamos lá. De Königswarter, uma benfeitora britânica que patrocinou diversos personagens históricos. Então, que foram ligados ao jazz, né, naturalmente. Vamos então ouvir Panônica.

0: Acabamos de ouvir I Mean You, no registro de Thelonious Monk, trio de 1948, e abrindo o bloco Panônica, homenagem à baronesa Anne Panônica, benfeitora do jazz, presente no disco Alone in San Francisco. Falando um pouquinho mais ainda de Thelonious Monk, a despeito da altíssima qualidade dos temas, a produção autoral de Monk não foi grande ao longo da vida, como já dissemos, né? Sua última década de existência foi praticamente reclusa, com poucas apresentações em público. Thelonious Monk deixou a vida em fevereiro de 1982, na casa de sua benfeitora, a baronesa Anne Panônica, em Nova York. Ainda que com poucos temas criados e uma baixa produção na sua última década de vida, o piano de Thelonious marcou de forma definitiva a história do jazz, com seus dedos longos esticados a golpear as teclas como baquetas percussivas. Thelonious Monk é, sem dúvida, um dos grandes da história do jazz. O programa de hoje fica por aqui. O Jazz Livre tem coordenação de Rodrigo Soprano e produção de Carlos Soca, trabalhos técnicos de Lucas Alexandre. Eu sou Sidney Ferreira, espero você no próximo Jazz Livre. Agradeço pela sua audiência.
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3: O cantor português Antônio Zambujo desembarca no Brasil com a turnê do álbum Oração ao Tempo, em uma série de 12 shows pelo país. O repertório traz as faixas do novo disco, que mistura composições inéditas com releituras e parcerias, além de canções marcantes da carreira. A turnê vai de 1º de maio até o dia 23, passando por diversas cidades. No Rio, o show conta com a participação de Chico Chico, no Circo Voador, no dia 16 de maio. No Rio de Janeiro, Jansen Campos para a Rádio MEC, clássica e atual.
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9: Vinte e duas horas e 4 minutos.
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Aqui fala Jussara Mendonça, trazendo para você blues, derivações e influências. No programa de hoje, a presença do compositor, guitarrista e cantor de blues, Duke Tomato, músico natural de Chicago, onde nasceu em junho de 1947. Em destaque, temas do álbum Have You Seen My Kiss, lançado em 2025, recheado de 8 canções originais e 2 versões. Eu começo apresentando uma leitura

Abertura de Duke Tomato para um tema do ano de 1959, um Rhythm and Blues de Roscoe Gordon, Just a Little Bit. Alma Blues destacando a guitarra e vocal de Duke Tomato.

Eu prossigo com a guitarra e vocal de Duke Tumeito e dois temas de sua autoria, Don't Want You Back, depois I'm Selfish Baby. Alma Blues apresentando a guitarra e vocal de Duke Tumeito.

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1: Agora eu toco para você a instrumental Tilt a Wheel, do guitarrista texano Jimmy Vaughn, uma composição do álbum Strange Pleasure, lançado em 1994.

Duke Tomato cresceu na região de Southside, berço do blues de Chicago. Viu Muddy Waters quando tinha 13 anos. Já tocou ao longo da carreira com Bo Diddley, B.B. King, Willie Dixon, Buddy Guy, John Fogerty, George Thorogood, Muddy Waters. Em 1988, John Fogerty, astro do Creedence Clearwater Revival, produziu um disco ao vivo de Duke Tomato, I Like My Job. Do álbum Have You Seen My Keys, de Duke Tomato, eu toco para você I Can't Find My Shoes. Na sequência, You Know I Love You. Alma Blues e o blues bem-humorado do guitarrista e vocalista de Chicago, Duke Tomato.

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1: Eu volto com o texano Jimmy Vaughan apresentando a instrumental The Ironic Twist, uma composição do álbum Out There, lançado em 1998. Alma Blues destacando mais um tema contagiante de Jimmy Vaughan.

O guitarrista e vocalista de blues Duke Tomato apresenta uma leitura para um tema de 1959 de Ray Sharp, Linda Lou. Há uma blues e uma performance impecável do astro de Chicago, Duke Tomato.

Agora eu toco para você a instrumental Insomniac's Boogie, uma performance do álbum At Least I'm Not With You, dos Insomniacs, lançado em 2009, tema de autoria do guitarrista do grupo, Viaza Dodson. Alma blues e o som vibrante dos Insomniacs.

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1: Alma Blues, destacando temas originais do álbum Have You Seen My Keys, do guitarrista e vocalista Duke Tomato, acompanhado de Bill Ritter no vocal e baixo, Dawson O'Electra na bateria. Neste disco, participações de Dan Holmes no piano e órgão, Jay Young no sax alto e tenor, também clarineta baixo, Mark Buscelli no flugelhorn, Neil Broker no sax barítono e flauta, Kent Hickey no flugelhorn e trompete. Você ouve What a Damn a Man Needs. Na sequência, a instrumental Sonny B. Alma Blues apresentando Duke Tomato e sua eletrizante banda.

Alma Blues, destacando o guitarrista e vocalista de blues de Chicago, Duke Tomato, e mais um tema de sua autoria, When a Door is Open.

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1: Eu volto com mais uma performance dos Insomniacs, a instrumental Root Beer Float, do guitarrista Viaza Dodson. Alma Blues destacando os Insomniacs.

0: Aqui eu termino mais uma edição do Alma Blues, com destaque para todos os temas do álbum Have You Seen My Keys, do guitarrista e vocalista de Chicago, Duke Tomato, lançado em 2025.
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6: Às 23h01.
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8: Olá, boa noite para você, muito obrigado pela companhia desde já. Está no ar o Clube do Jazz. O programa é uma realização da Rádio Inconfidência de Belo Horizonte e faz parte da Rede Nacional de Comunicação Pública, com transmissão pela Rádio MEC, Rádio Nacional AM, FM e Ondas Curtas, no Rio de Janeiro, São Paulo, Maranhão, Pernambuco, Amazonas, Distrito Federal e Belo Horizonte. Você também pode ouvir o nosso programa de qualquer lugar do mundo pela internet. Eu sou Márcio Roney, te acompanho na próxima hora. A programação musical e o roteiro são de Júlia Heine, sob supervisão de Flávio Henrique Silveira, e os trabalhos técnicos são de Carlos Ferreira. O programa de hoje é dedicado a uma das vozes mais versáteis da música brasileira, Jane Duboc. Com uma carreira marcada pela mistura de estilos que vai desde o jazz, passa pela música popular brasileira, pela canção romântica e chega até o rock progressivo, Jane é uma cantora, compositora e instrumentista que nasceu em Belém do Pará em 1950. No final da década de 1960, a cantora viveu alguns anos nos Estados Unidos, onde estudou música e trabalhou como cantora e instrumentista em bares, clubes e igrejas. Foi nesse período que ela teve contato direto e aprofundado com o jazz e outras vertentes da música negra americana, o que influenciou fortemente o seu estilo musical. Em 1970, retornou ao Brasil e se consolidou como intérprete na MPB, obtendo sucesso em trilhas de telenovelas e parcerias com diversos artistas como Egberto Gismonti, Ivan Lins, Miúcha, Toninho Horta e Hélio Delmiro. Bom, a gente então começa a ouvir um pouco do lado jazzístico da obra de Jane Duboc. Acompanharemos o encontro de Jane com o saxofonista estadunidense Gary Mulligan, que, entre outras coisas, foi arranjador de Miles Davis. Vamos ouvi-los na faixa Paraíso.

0: Ouvimos Jane Duboc com Capim, música do Djavan. Antes, Jane Duboc e Aires Barra do Espírito Santo com Adeus América, de Haroldo Lobo e Geraldo Jaques. Ainda, Jane com Hermeto Pascoal e a faixa Chovendo na Roseira, música de Tom Jobim. E tivemos também Tom Jobim com a Jane Duboc interpretando Fotografia. E abrindo o programa e este bloco musical, Jane Duboc com o músico estadunidense Gary Mulligan interpretando Wave de Tom Jobim e Paraíso, música do Mulligan.
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0: Estamos de volta com o Clube do Jazz. Obrigado a você pela sintonia. Bom, a gente continua celebrando a carreira de Jane Duboc, uma artista que sempre transitou entre o popular e o erudito. Bom, entre os momentos em que evidenciou a sua veia jazzística, destaque para o álbum Canção da Espera, que Jane Duboc lançou em 2006 com foco na obra de Gilberto Gismonti. No histórico jazzístico da cantora paraense, também há o álbum Tributo a Ella Fitzgerald, de 2009, no qual ela faz homenagem à grande dama do jazz com a parceria do guitarrista Vitor Biglioni. Bom, a gente continua ouvindo a obra de Jane Duboc aqui no Clube do Jazz, começando este bloco Canção da Espera.

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0: Ouvimos Jane Duboc com Lenine, Laika, canção de Lenine e Sérgio Natureza. Antes, Jane Duboc com Rio, de Roberto Menescal e Ronaldo Boscoli. Tivemos ainda Jane Duboc e o violonista Nelson Faria com influência do jazz de Carlos Lira. Você e Eu, de Lira e Vinícius de Moraes. Essas duas faixas fazem parte de A Bossa de Carlos Lira, álbum lançado agora, em 2025, por Jane Duboc e Nelson Faria. Bom, tivemos também Jane Duboc com o pianista Gilson Peranzetta e a música Iluminados, de Ivan Lins e Vitor Martins. E antes acompanhamos Jane Duboc e Vitor Biglione com Bonita, de Tom Jobim. Abrindo o segundo bloco, Jane Duboc interpretando Egberto Gismonti. Ela cantou Saudações, de Gismonti, Paulo César Pinheiro, e Canção da Espera, de Gismonti e Geraldo Carneiro. Bom, assim nós encerramos mais uma edição do Clube do Jazz, hoje dedicado à veia jazzística da cantora paraense Jane Duboc. O Clube do Jazz é uma realização da Rádio Confidência de Belo Horizonte, parte da Rede Nacional de Comunicação Pública, com transmissão pela Rádio MEC, Rádio Nacional AM, FM e Ondas Curtas no Rio de Janeiro, São Paulo, Maranhão, Pernambuco, Amazonas, Distrito Federal e Belo Horizonte. Eu sou Márcio Rony e volto na próxima semana com mais uma edição do Clube do Jazz. A programação musical e roteiros são de Júlia Heine, com supervisão de Flávio Henrique Silveira. Trabalhos técnicos, Carlos Ferreira. Um grande abraço e até breve.
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Olá amigos, olá amigas. Estamos dando início a mais uma edição do programa Sala VIP Brasil Instrumental, que traz até você os nomes mais expressivos da música instrumental brasileira. Hoje apresentando para você Léo Gandelmann.

Léo Gandelman nasceu no Rio de Janeiro no dia 10 de agosto de 1956. Saxofonista, compositor, arranjador e produtor musical, é um dos principais responsáveis pela difusão do gênero instrumental para o grande público, colaborando desde os anos 1990 para popularizar o jazz brasileiro e outros estilos, tanto no Brasil quanto no mundo. A proeminência do seu legado o levou a receber recentemente o título de Doutor Honoris Causa pela Universidade de Brasília. Filho do maestro Henrique Gandelman e da pianista e professora Saloméia Gandelman, desde cedo, Léo transitou entre o clássico e o popular, ultrapassando ambas as fronteiras nas palavras do jornalista e crítico Luiz Paulo Sampaio. Raros são os músicos que habitam o limiar de uma música sem limites. Entre os destaques de sua carreira estão suas participações como solista nas principais orquestras do Brasil e em algumas das mais importantes do mundo. O trabalho mais recente ocorreu com a Orquestra Amazonas Filarmônica, em Manaus, no projeto Canções da Floresta do Amazonas. Idealizado por Gandelman, o concerto celebra a riqueza cultural e ecológica do Brasil, com obras que levam o público a uma viagem sensorial e poética pela maior floresta do mundo. Em 2023, foi destaque junto à Orquestra Jazz Sinfônica de São Paulo, tocando peças de sua autoria como Luz Azul, Nechama e Solar. Também tocou por 4 vezes com a Orquestra Sinfônica de Moscou, entre 2012 e 2016, interpretando peças do cancioneiro da Bossa Nova, como A Felicidade, Chega de Saudade, ambas de Tom Jobim e Vinícius de Moraes, Meditação de Tom Jobim e Newton Mendonça, Wave de Tom Jobim e Manhã de Carnaval, de Antônio Maria e Luiz Bonfá. Nesta primeira sequência de músicas com Gandelman e banda, nós vamos ouvir Solar, Molambo e Cidade Maravilhosa.

Como produtor musical e instrumentista, Gandelman participou de mais de 1000 CDs, tanto de artistas brasileiros como internacionais. Gravou em naipe de sopros, fez solos, compôs arranjos e produziu grandes nomes do samba, MPB, bossa nova, música instrumental, rock e outros estilos.

Léo Gandelman está, sem dúvida, entre os mais premiados músicos brasileiros das últimas décadas. Um dos feitos raros e únicos do artista é ter vendido mais de 500 mil discos de música instrumental, sendo o destaque o terceiro álbum, Solar, de 1990, com mais de 100 mil cópias e indicação para 5 categorias do Prêmio Sharp: disco, música, arranjo, instrumentista e produtor. Gravou um total de 21 discos e 3 DVDs. Foi eleito o melhor instrumentista do Brasil por 15 anos consecutivos, no Prêmio Diretas da Música. Agora nós vamos ouvir com Léo Gandelman de banda as músicas Na Baixa do Sapateiro, Visões, Baganas e Ocidente.

a criatividade, a versatilidade, a ousadia e a inovação fazem de Léo Gandelman um músico que ultrapassou as fronteiras do nicho instrumental, tornando-o conhecido do grande público jovem e pop, e também dos fãs da MPB, associando ainda o seu nome à excelência e ao virtuosismo da música de concerto.

Nós vamos finalizar então essa última sequência tocando as músicas Pra Dizer Adeus, Castigo, Morar na Rua e Pensando em Você.

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1: Uma hora e um minuto. 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
2: Olá, seja muito bem-vindo, seja muito bem-vinda ao programa Circular Brasil, de música instrumental.

Aqui, normalmente, a gente faz um panorama do trabalho de instrumentistas e compositores de norte a sul do Brasil. Hoje é um programa especialmente diferente, porque é uma edição que traz alguns registros históricos. As gravações são muito antigas, só que muito valiosas. Tem um enorme valor cultural. São duas atrações com registros históricos e uma dos dias de hoje. Começamos com faixas do disco Canhoto da Paraíba, o violão brasileiro tocado ao avesso, com o violonista que fez parte da construção estética deste instrumento no Brasil. Logo a seguir, a gente vai longe no tempo. Vamos ouvir faixas de uma coletânea com gravações originais dedicada ao grande compositor brasileiro Pixinguinha, em comemoração aos 100 anos do seu nascimento. E são gravações com o próprio Pixinguinha tocando e seus fantásticos parceiros de música. É o álbum Pixinguinha 100 anos. É um álbum duplo e nós vamos ouvir faixas do disco A. E para terminar, um registro mais contemporâneo. Esse é bem recente, mas tem uma pegada mais erudita. É como se fosse um popular erudito, se é que a gente pode falar assim, né? Mas no Brasil, a riqueza, a mistura e a inovação na música é tanta que de vez em quando a gente pode até se dar a essas liberdades, né? São faixas do disco As Quatro Estações Cariocas, em um trabalho conjunto com o quarteto Radamés Inátali e o violonista Zé Paulo Becker. E como eu sempre digo por aqui, é hora de termos os ouvidos atentos e o coração aberto. O Circular Brasil está começando. O Canhoto da Paraíba não precisa nem dizer de onde ele é, né? Nasceu na cidade de Princesa Isabel, na Paraíba, e faleceu em Pernambuco no ano de 2008. Violonista e compositor, traz consigo aquela característica brejeira do violão brasileiro, que é muito presente no Nordeste do país. Hoje nós vamos ouvir faixas de um disco desse artista brasileiro chamado Canhoto da Paraíba, o violão brasileiro tocado pelo avesso. Um lançamento bem antigo do selo Discos Marcos Pereira, selo inclusive que fez importantes registros da música brasileira. Vamos começar agora ouvindo algumas faixas. Vem aí Tua Imagem, depois Valsa a Tozinho e logo a seguir Amigo Sena, todas de autoria do Canhoto da Paraíba.

Canhoto da Paraíba, violonista e compositor, é o nosso primeiro artista de destaque no Circular Brasil de hoje. Estamos ouvindo um antigo disco dele chamado Canhoto da Paraíba, o violão brasileiro tocado pelo avesso. Nós tocamos agora três temas de autoria dele. Essa agora foi Amigo Sena. Antes dela, Valsa a Tozinho. E a primeira, Tua Imagem. E vamos ouvir mais duas faixas desse mesmo disco. Aqui, no Circular Brasil, é assim. A gente escolhe um álbum específico do artista e se aprofunda um pouco nele. Assim podemos ter uma noção mais concreta, né? Daquele momento musical do compositor ou do instrumentista. No caso do Canhoto, são os dois, né? Compositor e instrumentista. Vem aí Revendo um Amigo e logo depois Com Mais de Mil. Mais uma vez, as duas de autoria do Canhoto da Paraíba.

Essa foi a nossa primeira atração do programa Circular Brasil de Música Instrumental de hoje. O violonista e compositor canhoto da Paraíba. Seu nome de cartório era Francisco Soares de Araújo. Nós ouvimos faixas de um disco dele chamado Canhoto da Paraíba, o violão brasileiro tocado pelo avesso. Essa que tocou agora foi Com Mais de Mil, e antes dela ouvimos Revendo um Amigo. Ambas são de autoria do Canhoto. Agora, a gente vai ouvir algumas faixas históricas de um mestre da nossa música, Pixinguinha. Olha, eu concordo que o som da gravação tem lá suas dificuldades, mas se você está sintonizado nessa rádio, é porque você gosta de cultura e possivelmente gosta de história. E estas faixas aqui que a gente vai ouvir agora

são registros de um dos maiores compositores populares da nossa história, Pixinguinha. São gravações originais com ele mesmo tocando, junto com seus geniais companheiros de música. O nome do álbum duplo é Pixinguinha 100 Anos. Como eu falei, são dois discos, o disco A e o disco B. Hoje ouviremos faixas do disco A. Ele traz as primeiras gravações de músicas que se tornaram clássicos do nosso instrumental, do choro especificamente. E eu quero te fazer aqui agora uma sugestão. Não ligue para a qualidade da gravação, mas sim imagine aquele momento, há décadas e décadas atrás, no Brasil da década de 30 e 40, quando a maioria das faixas que vamos apresentar aqui foram gravadas, e Pixinguinha por volta aí dos seus 35 anos de idade. Vamos às músicas, então. Começamos com dois temas que acabaram se tornando clássicos do instrumental brasileiro. Primeiro é Lamentos, de Pixinguinha e Vinícius de Moraes, gravação de 1941, com Pixinguinha na flauta. E logo depois, Vou Vivendo, onde os compositores são Pixinguinha, tocando saxofone, e Benedito Lacerda, na flauta.

Você está acompanhando o programa Circular Brasil de Música Instrumental. Estamos em nossa segunda atração da edição de hoje, ouvindo faixas de um álbum que traz preciosas gravações do nosso grande compositor brasileiro Pixinguinha, o álbum Pixinguinha 100 Anos, que traz o próprio compositor tocando junto com seus companheiros de música e parceiros de música também, com gravações, na maioria, registradas na década de 30 e 40. Estamos ouvindo um dos discos, o disco A, pois trata-se de um álbum duplo. A gente acabou de tocar Vou Vivendo, do Pixinguinha e Benedito Lacerda, e antes dela foi Lamentos, de Pixinguinha e Vinícius de Moraes. O disco teve a coordenação geral de Marcelo Falcão e o projeto e seleção de repertório de Carlos Alberto Sion e Tarik de Souza. E vamos ouvir mais três faixas desse disco agora. Vem aí O Urubu e o Gavião, música de Pixinguinha. Logo depois, Conversa de Criolo, do Pixinguinha, Donga e João da Baiana. E a terceira é um tema que também se tornou um clássico da nossa música instrumental, do choro, Segura Ele, de Pixinguinha e Benedito Lacerda. Um destaque para o virtuosismo do Pixinguinha na flauta, ele aí então com seus 33 anos de idade.

Estes são registros históricos, gravações originais nas décadas de 30 e 40, com o mestre Pixinguinha e sua maravilhosa trupe de músicos e parceiros. E você está acompanhando o programa Circular Brasil, de música instrumental. Muito obrigado pela sua companhia aqui nesse momento. São faixas do disco Pixinguinha 100 anos. Acabamos de ouvir Segura Ele, do Pixinguinha e Benedito Lacerda. Antes dela foi Conversa de Criolo, do Pixinguinha, Donga e João da Baiana. E a primeira, O Urubu e o Gavião, música de autoria apenas do nosso homenageado. Este álbum, que traz um registro histórico e de altíssimo valor cultural, teve a coordenação geral de Marcelo Falcão e projeto e seleção de repertório do Carlos Alberto Sion e Tarik de Souza. E agora a gente faz uma viagem no tempo, voltando para os dias de hoje. Vamos ouvir faixas de um disco que é uma mistura de características eruditas com a música popular. O quarteto Radamés Inhátali, juntamente com o violonista Zé Paulo Becker, gravaram o disco As Quatro Estações Cariocas. Trata-se da mistura de uma clássica formação erudita, o quarteto de cordas, com o mais popular dos instrumentos da nossa música brasileira, o violão. São composições de brasileiros dos dias de hoje, fazendo uma alusão a quatro estações de trem da cidade do Rio de Janeiro. Vamos ouvir apenas duas faixas desse disco, porque uma é bem longa, e é ela que a gente vai tocar agora. É a primeira faixa do álbum, Estação Mangueira. A música é de autoria do Maurício Carrilho.

Você está ouvindo o programa Circular Brasil, de música instrumental. Estamos na nossa última atração do programa de hoje. Um disco gravado com o quarteto Radamés Inátari e o violonista Zé Paulo Becker. O álbum leva o nome de As Quatro Estações Cariocas, uma alusão a quatro estações de trem do Rio de Janeiro, a de Mangueira, Madureira, Leopoldina e Central do Brasil. A gente acabou de ouvir a primeira faixa do disco, Estação Mangueira, de autoria do Maurício Carrilho. O quarteto Radamés Inátari é composto pela Carla Rincon, primeiro violino, Francisco Roa, segundo violino, e Fernando Tebaldi na viola e ainda o Hugo Pilger no violoncelo, que se uniram ao violonista Zé Paulo Becker. A direção musical do álbum ficou a cargo do Paulo Aragão. Vamos fechar o programa Circular Brasil de hoje com mais uma faixa desse disco, justamente de autoria do Paulo Aragão. É um dos movimentos da Estação Leopoldina, que leva o nome de Rosa e Rosamunda.

0: Essa foi Rosa e Rosa Munda, um dos movimentos da peça Estação Leopoldina, de autoria de Paulo Aragão. Nossa última atração do programa Circular Brasil de hoje foram faixas do disco As Quatro Estações Cariocas, com o quarteto Radamés Inátali e o violonista Zé Paulo Becker. E vamos terminando por aqui o nosso programa de hoje. Muito obrigado pela sua companhia e pela sua audiência nessa última hora. Os trabalhos técnicos do programa ficam a cargo de Rafael Napoleão. Um grande abraço para você e até o nosso próximo programa.
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7: Duas horas e três minutos.
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8: Abertura Idomeneo K366 de Mozart. Orquestra Filarmônica Real, sob a regência de Sir Colin Davis.

0: Abertura Idomeneo K366 de Mozart. Orquestra Filarmônica Real, sob a regência de Sir Colin Davis.
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0: Trio para piano, violino e violoncelo em si bemol maior, opus 97, Arquiduque, de Beethoven. Piano Eugene Stommen. Violino Itzhak Stern, violoncelo Leonard Rose.

0: Trio para piano, violino e violoncelo em si bemol maior, opus 97, Arquiduque, de Beethoven. Piano, Eugene Stommen. Violino, Itzhak Stern. Violoncelo, Leonard Rose.
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0: Sinfonia número 7, em Lá Menor, de Franz Schubert. Orquestra Estatal da Baviera, sob a regência de Hans Knappersbusch.

0: Sinfonia número 7 em Lá menor de Franz Schubert, Orquestra Estatal da Baviera, sob a regência de Hans Knappersbusch.
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0: A Batalha dos Hunos, poema sinfônico número 11, S105 de Franz Liszt, Filarmônica de Berlim, sob a regência de Zubin Mehta.

0: A Batalha dos Hunos, poema sinfônico número 11, S-105, de Franz Liszt, Filarmônica de Berlim, sob a regência de Zubin Mehta.
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0: Concerto Rondó para violoncelo e orquestra, de Jacques Offenbach, violoncelo Guido Schiffen, orquestra da Rádio WDR de Colônia, regente Helmut Froschauer.

0: Concerto Rondó para violoncelo e orquestra de Jacques Offenbach, violoncelo Guido Schiffen, orquestra da Rádio WDR de Colônia, regente Helmut Froschauer.
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2: Quatro horas e dois minutos.
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4: Essa é uma edição especial de nossa Sala de Concerto, hoje excepcionalmente apresentado por mim, Adriana Ribeiro. Estamos pela Rádio MEC FM 99.3 MHz no Rio de Janeiro, em 87,1 MHz em Belo Horizonte, Brasília, e também pela internet, em nosso aplicativo e website. O programa de hoje celebra a vida e obra do maestro Carlos Eduardo Prats, uma vida dedicada à música, formação musical, um enorme legado sobre o qual vamos conversar um pouquinho hoje com os nossos convidados aqui no estúdio. Para falar sobre o maestro e celebrar esse legado, temos conosco Tânia Prats, mezzo-soprano, diretora de teatro musical, tantas coisas a dizer sobre Tânia, filha do maestro Prats, que por questões médicas, Tânia hoje vem com sua presença brilhante, mas não poderá falar conosco. Do lado dela, Michael Heim, violinista, regente, que faz um trabalho muito bonito e interessante com Tânia, falará sobre ele também, e que também está ajudando Tânia a celebrar os 90 anos desse grande brasileiro. O maestro José Schiller, conhecido da nossa TV educativa, do Rádio Público, conhecido da Rádio MEC, nosso querido José Schiller. O professor brilhante Léo Fuchs está aqui com a gente também. Professora e instrumentista, não menos brilhante, Maria Tavares Cavalcante, médica, psiquiatra, todos participaram de alguma forma da vida do maestro. E também para nos ajudar a celebrar esse grande brasileiro, temos quatro integrantes da Orquestra da Grota aqui conosco: Wenderson da Silva, violino, o Roberto Henrique, contrabaixo, Natália Garcia, na viola, e o Rodrigo Soares, ao violoncelo. A gente vai começar o programa pedindo que eles apresentem para a gente já o primeiro número musical, de Ernest Mahler. Vamos ouvir Viajando pelo Brasil. Começamos com três temas: Eu Não Vim para Ficar, que celebra o Maranhão, São João d'Ararão, representando o Piauí, e Menino Vá Dormir, um tema de Sergipe.

0: em edição especial, celebrando 90 anos do maestro Carlos Eduardo Prates. Acabamos de ouvir com o quinteto de cordas formado pelo violinista Michael Hein, integrante da Orquestra da Grota, três partes da suíte Viajando pelo Brasil, de Ernest Mahler. Eu gostaria de começar nossa conversa pelos músicos da Orquestra da Grota. Eles já disseram que vai ser Roberto Henrique que vai falar com a gente, contrabaixista. Roberto, a Orquestra da Grota, assim como a Neves de Bach, que está estampada aqui na bela camisa de Tânia, são projetos que muito espelham a trajetória e os propósitos do maestro Carlos Eduardo Prates, né? São projetos de difusão, formação musical. No caso da orquestra, é um projeto que acontece em Niterói desde 1995 e que contribui muito para o desenvolvimento social e artístico, principalmente de jovens, né? Que hoje tem dimensões impressionantes. Eu queria que você falasse um pouquinho assim, quantos núcleos tem? Porque eu sei que tem em Friburgo, Itaboraí, tem também por Niterói.
1: Sim, é um número exato, agora eu não vou lembrar que eu esqueci.
0: Mas é muita coisa.
1: Mas é muitos núcleos, né? Tem Friburgo, Itaboraí, Coelho, tem o núcleo Badu. Tem alguns outros também que eu não lembro agora, mas tem bastante.
0: Além desses núcleos todos, vocês têm também diferentes formações musicais. Tem orquestras para mais experientes, tem orquestra para iniciantes.
1: Isso.
0: E outros tipos de música também, ou ele é dedicado à música de concerto apenas?
1: A gente, no geral, os grupos, a gente tem um trabalho muito eclético. A gente trabalha tanto o erudito quanto a música popular.
0: Certo. A gente conversou um pouquinho antes do programa e quando a gente fala no que foi para vocês participar da orquestra, né? Eu comentei que os olhos brilham. Você poderia contar um pouquinho quem era você antes de entrar na orquestra, quem é você depois e o que que você sente em relação a como ela consegue transformar o ambiente onde está o projeto?
1: Então, eu entrei bem novinho lá, né? Entrei que eu tinha, creio que 8 anos, tinha 7 para 8 anos. Tô até hoje eu tô com 22. Comecei lá na flauta doce, fui pro violino, violão, até me encontrar no contrabaixo. E eu não sei o que seria hoje, minha vida atualmente, porque desde que me lembro por gente, eu tô lá no espaço fazendo aula, estudando. Tô para me formar na faculdade da UFRJ. Meus irmãos também faz parte lá do projeto. E é isso.
0: Bacana, muito obrigada. Vou falar agora um pouquinho com Michael Hein. Michael é violinista regente, é parceiro de vida e arte de Tânia Prates, Tânia Prates Hein, filha do maestro. Mas, além disso, você também conheceu o maestro Carlos Eduardo Prates. Conta um pouquinho como você o conheceu e que tipo de coisas vocês trocaram.
2: É muito engraçado, porque, na verdade, o mundo é redondo. Eu aprendi também através do meu sogro, Carlos Eduardo Prates, porque, por acaso, nós estudamos na mesma Universidade de Música em Friburgo, mas em Freiburg, na Alemanha. Quando eu encontrei a Tânia, eu me lembro também, a primeira telefonema. Na época, a telefonema era também uma outra coisa, né? Só uma vez na semana, foi super caro para a América do Sul. Mas eu já sabia do primeiro momento que era uma pessoa muito especial, com uma aura especial também. E também ele me deixou entrar no mundo da música brasileira, mas também no mundo brasileira de qualquer jeito, muito facilmente. E isso também porque ele estudou na Alemanha, toda a família falou alemão. Deixei sentir do primeiro momento muito bem-vindo. Ele me inspirou até para continuar meus estudos de regência e estudar isso mesmo no conservatório também.
0: Você e Tânia moram fora do Brasil, mas estão aqui desde 2023, atuando em diversos estados brasileiros com projetos de formação musical também, né? Você poderia falar sobre esse projeto de vocês um pouco? E foi por causa desse projeto que vocês chegaram à Orquestra da Grota ou não?
2: Na verdade, nós estávamos pensando em trabalhar para esses projetos, mas as coisas desenvolvem também. A indicação para a Orquestra da Grota, na verdade, chegou do Marcos Souza, diretor de marketing e comunicação da Orquestra Petrobras, um bom amigo nosso também, que tem uma ligação especial com a Holanda, onde nós moramos. Eu acho que eu comecei em setembro, pela primeira vez, trabalhar com vocês. Voltei em janeiro para trabalhar num outro programa. Nós fizemos um concerto bem bacana na Sociedade de Fotografia Fluminense, em Niterói. também um ambiente muito interessante, porque tem tantos retratos que olham para você num concerto. Foi um concerto bem quente, que eu me lembro também. E agora eu tenho o grande privilégio para fazer uma viagem de concerto com vocês para o teatro mais antigo do Brasil, em Ouro Preto, que reabriu depois de uma reforma 15 de dezembro no ano passado. E agora eu sou muito ansioso, eu gosto muito que nós podemos tocar esse programa aí de novo.
0: Com certeza será lindo. Vamos falar um pouquinho sobre o repertório que vocês estão trazendo hoje. A gente vai ter, está tendo essa obra do Ernest Mahler, vamos ter Fran Lear. Essa escolha tem a ver com a aproximação do maestro Prats com a Alemanha? Ou são outras coisas que motivaram vocês a trazer essas duas obras para cá?
2: Tem várias coisas que me motivaram. Primeira coisa, a ligação entre a Alemanha e o Brasil. Ernst Mahler é um alemão naturalizado no Brasil, do sul da Alemanha também. Também esses movimentos são uma descrição de uma viagem musicalmente em vários estados brasileiros. E, na verdade, eu agora estou me vendo também como viajante no Brasil. Nós não ficamos num lugar só, temos família em Belo Horizonte, mas tem também, nós voltamos agora de um mês de Bahia, por isso a Tânia tem essa camiseta do Daniel Gibá, onde nós trabalhamos. Mas eu acho também uma metáfora, né? Viajar, a vida é uma viagem, a vida do meu sogro era também.
0: Maravilha, vamos continuar então viajando sonoramente pelo Brasil com essa suíte bonita do Ernest Mahler. Agora os temas Meu Guriabá, Alagoas, É Morena, Minas Gerais, e Jacaré, São Paulo.

0: Esse é o Sala de Concerto, edição especial, celebrando os 90 anos do maestro Carlos Eduardo Prates, e acabamos de ouvir com um quinteto de cordas formado pelo violinista e regente Michael Hein, integrante da Orquestra da Grota, as três últimas partes da suíte Viajando pelo Brasil, de Ernest Mali. Estamos pela MEC FM 99.3 MHz no Rio de Janeiro e 87.1 MHz em Belo Horizonte, Brasília, pela internet, nosso aplicativo e website. A gente está ouvindo assim, Viajando pelo Brasil, o Micael falou um pouquinho das escolhas, mas de certa forma também a vida do maestro foi um pouco viajando pelo Brasil, né? Ele é de Minas Gerais, estudou com os Metac na Bahia, foi para São Paulo, estudou com o Correuter, aqui no Rio de Janeiro, trabalhou na Rádio MEC, em duas ocasiões, regeu o coro da Rádio MEC, aqui também teve aulas com a professora Hilde Sinek. E, enfim, o currículo dele é muito extenso, premiado internacionalmente, premiado como regente, traduziu para o português algumas óperas, oratórios, com a ajuda de sua companheira, falaremos já já, e também fez algumas séries de programas aqui na Rádio MEC, entre elas A Criança, o Maestro e a Música, Como Ouvir e Entender Música, Maestro, esse ilustre desconhecido. Muitas das ações do Carlos Eduardo Prates em vida, né? Guardiões da memória e testemunhas também dessa vida rica, frutífera, foram o maestro José Schiller e os professores Léo Fux e Maria Tavares Cavalcante, que estão hoje conosco, para compartilhar um pouco suas histórias e vivências com Carlos Eduardo Prates. Eu começo perguntando ao maestro José Schiller, como era o Carlos Eduardo Prates? Como você descreveria a importância que ele teve para a música brasileira, para a educação musical? Quais foram os seus caminhos cruzados com ele?
1: Para mim, foi uma experiência muito rica. Quando ele fez a Orquestra Jovem, né, eu conhecia de nome, eu conhecia da importância que ele tinha como regente e tal, mas ele criou uma orquestra jovem, do qual vários de nós participamos, né? Não é, Léo? Todos nós tivemos isso como parte da nossa formação, como músicos, como instrumentistas. Ele sempre foi de uma generosidade, de uma doação muito grande, como orientador desses jovens músicos em início de carreira, né? Me lembro que a Edê, inclusive, falava muito do estilo de regência dele, que ele seguia uma escola do Karajan, ter uma mão esquerda muito expressiva, esse tipo de coisa toda. E, para mim, foi muito rico. Aliás, eu só pegando um parênteses aqui, essa história que o Michael falou do mundo ser redondo, né? É engraçado essas coincidências. Você veio pelo o Marcos Souza, você vê falar, né? Que é filho de um músico, o Francisco Mário, de que eu fui muito amigo. Pessoalmente, frequentar a casa, o Francisco Mário, irmão do Enfio, né, do Betinho, essa coisa toda. E chegamos a fazer trabalho juntos na época de música e tudo. Compusemos, inclusive, uma vinheta de Natal para a TV Educativa. E depois eu vim a trabalhar com o Marcos Souza, na Funarte. E aí fecha o círculo, né, que é também quem vem apresentar, né, uma série de possibilidades para vocês também, né? Quer dizer, o mundo vai dando essa volta e acaba que todo mundo se cruza, né, nesse ambiente, né? Para mim foi uma experiência muito rica. Eu acho que, em resumo, é isso. Ele foi muito atuante num período que essa coisa da formação dos jovens e da... Era um cenário também meio difícil, né? Quer dizer, houve várias pequenas tentativas de orquestras jovens, a Sinfônica Brasileira teve uma escolinha, não durou muito tempo, várias iniciativas desse tipo, e o Maestro Prates veio com isso e tomou a pulso essa história e conseguiu realizar um belo trabalho com a orquestra, mantendo temporada, viagem, etc., né? O Leonardo seguramente terá muito a dizer também.
0: Vamos conversar então com o Léo Fux e com a professora Maria Tavares Cavalcante, que além de colegas da Universidade Federal do Rio de Janeiro, né? Léo, professor da Escola de Música, e a professora Maria do Instituto de Psiquiatria, estou correta, professora?
2: Sim, e da Faculdade de Medicina.
0: Da Faculdade de Medicina também. Eles compartilharam essa experiência da orquestra jovem e podem contar um pouco mais como era essa orquestra que atravessou a vida deles e certamente modificou um pouquinho as trajetórias. Por favor, nos contem a experiência de vocês. Como é que vocês chegaram ao projeto? Que lembranças vocês têm?
3: Bem, um prazer estar aqui. Sim, o contato que eu tive, primeiro que foi muito importante para mim, eu comecei, vamos dizer assim, um instrumento, o oboé, que é um instrumento mais difícil de você conseguir o instrumento, inclusive, né? Então, finalmente, eu consegui o instrumento, eu queria muito tocar, só que eu estava no ano do vestibular. E eu fiz vestibular para engenharia, era muito concorrido, né? E aí eu estava muito dividido. Então, quando eu comecei a frequentar a orquestra, eu estava assim, foi um, era uma coisa assim, tudo contado, os minutos eram contados, eu tinha que ir lá, não sei o quê. E acabou que eu encantei com as pessoas, eu quase, na verdade, desisti de fazer o vestibular de engenharia para ficar na música mesmo. Mas aí eu já estava meio planejado, assim, mas foi, eu fiquei tão fascinado pelas pessoas, pelo convívio das pessoas, porque eu tocava música, eu estudava na Vila Lobos com o professor Wilson Dantas, e era uma coisa individual, meio solitária, né? Você tinha um monte de desafios, fazer aqueles métodos, fazer ali as escalas, os arpejos. E, de repente, na orquestra, a gente via aquela... De repente, estava ali, estavam ensaiando a abertura Leonora 3. Eu falei, por que Leonora 3? Será que tem um, dois? Então, a gente ia vendo aquilo, aprendendo. Não tinha internet, não tinha como a gente saber, senão através das informações que nos davam os mais experientes, mais velhos, os músicos. Então, o Schiller eu conheci lá, o pessoal dos sopros. A Maria foi uma coisa curiosa, assim. Primeiro que eu só estou revendo a Maria depois de 45 anos hoje. Fiquei, assim, super feliz de quando, embora a gente tenha tido vidas, assim, não tão distantes, né? Na mesma universidade, mas em departamentos muito separados. E a Maria tinha acabado de sair porque ela estava fazendo vestibular para medicina, ela vai contar um pouquinho. Então ela tinha sido o primeiro segmento da orquestra e eu entrei depois. Mas eu fiquei tão fascinado com as pessoas, com o maestro, que era uma, realmente eu estava diante de um maestro que não era só, não era pose, não era realmente uma, se fazendo de um, alguém que era realmente, eu tinha uma oportunidade de ter um regente que tinha uma experiência enorme, um talento, né, muito grande, uma experiência internacional. Então a gente sabia que estava ali diante de uma pessoa que tinha muita coisa a dizer e ensinar. E eu vim alguns anos depois, uns 3 ou 4 anos depois, eu vim a ter aula com o que foi professor dele, o Sérgio Magnani, que era um sujeito muito culto. E depois eu fiquei sabendo que ele tinha sido professor, né, do maestro Prates. O Prates admirava muito ele, né? Era um sujeito cultíssimo. Então a gente vê que esse contato ficou para mim, né? Para sempre, né? Já tem 40 e poucos anos. As pessoas. A primeira vez que eu sumi, assim, foi. O pessoal saía do ensaio, ia lá para o Lamas Bar. Aí eu levei uma bronca, meu pai foi lá me buscar. Quando ele ficou sabendo, eu liguei lá, pedi para ligar, para avisar, estava ele acordado, super preocupado. Então, quer dizer, até isso, assim, o convívio, e hoje em dia a gente ainda tem contato com os músicos. E tem uma coisa curiosa também, que a gente também convidou alguns músicos, porque nós tivemos carreiras diferentes, né? Eu, de fato, fiz engenharia, mas depois fui para música, sou professor na escola de música. Né, o Schiller foi para a área de comunicação, se tornou esse regente e essa pessoa de televisão, de rádio. Mas os que ficaram na música, aí você fala assim, mas cadê o pessoal que da música? Eles estão todos tocando hoje à noite, eu falei com 3 ou 4, e não posso, gostaria muito, mas eu vou estar ensaiando, eu vou estar tocando. Né? Então, assim, é interessante que a música, ela abre para... Não é uma carreira só, né? Não é uma única oportunidade. A gente pode ir para muitos caminhos e a música fica na gente. Eu sei que Maria ainda toca, o Schiller também toca o seu violão, tem... Eu acho que a clarineta, acho que não mais. Mas, assim, a gente vê, mas fica dentro da gente, né? Então, foi uma experiência riquíssima. E eu agradeço muito, e é tão bom ser amigo da Tânia, que era uma menininha na época, que, né, que eu conhecia, eu via aquela menininha bonitinha na época, que ficava no ensaio, tinha pouco, acho que 7, 8 anos, mas era assim o xodó lá dos ensaios, né, e ela se tornou essa pessoa maravilhosa, né, essa artista, e assim, tocando esse trabalho.
0: Professora Maria.
2: Bom, então, eu estava começando a estudar flauta na ProArte, em 1972, eu tinha 12 anos, e o meu professor, então, que se chamava Marcelo Madeira, disse que tinha recebido uma... tinham perguntado se tinha alguém que queria participar de uma orquestra e tal, e assim fui eu, e aí conheci, né, o maestro Prates, e na orquestra eu fiquei de 1972 até 1979, então eu passei toda a minha adolescência, né, na orquestra. Quando o Fux me mandou uma mensagem no e-mail assim, é a Maria da Flauta? Aquilo até aqueceu o meu coração, porque ninguém me chama mais assim, Maria da Flauta, né? Hoje eu sou a Maria Psiquiatra, Maria Professora, Maria isso, aquilo, mas no fundo eu ainda sou a Maria da Flauta, né? E a Adriana depois me perguntou, bom, o que a orquestra te trouxe? Olha, muitas coisas, né? Eu era uma menina de Zona Sul, por exemplo, né? Criada na Zona Sul. Quando eu cheguei lá na orquestra, a gente tinha gente de todos os lugares, né? Do Rio de Janeiro. Então, isso já foi uma primeira coisa. Depois daquelas viagens que a gente fazia, a gente tocou em Vitória, tocou em Paraty, tocou... E hoje, olhando, né? Revisitando essa história, eu penso, nossa, como eles eram corajosos. Eles pegavam um monte de criança que vinha de tudo que era lado, metiam naqueles ônibus e lá íamos nós. Tinha muita mãe também. As mães preocupadas que acabavam tomando conta dos outros que não tinham as suas mães, né? Então, isso não é um elemento. Um outro elemento central que eu acho que me formou muito é porque eu acho que uma orquestra, ela diz assim, você faz com todo mundo, né? Na orquestra está todo mundo ali tocando e é isso que faz o som. Eu acho que eu não tinha tanta dimensão de quem era o Carlos Eduardo Prates, mas muitas vezes, mesmo criança, eu me perguntava, nossa, ele podia estar dirigindo qualquer orquestra do mundo. Como é que ele está aqui conosco, dando bronca no MEC, à noite? A gente chegava atrasado e tinha confusão. E ele estava ali, aquela paixão pela música, né? Então, a gente tocou, eu me lembro, a primeira, talvez, que ele fez conosco, foi a primeira sinfonia de Beethoven. Depois, ele fez a sinfonia na Acabada de Schubert e várias outras obras. A gente tocou concerto em Vitória, chegamos a tocar acho que uma vez no Municipal. Imagina isso para uma criança, né? E toda a formação. Mas eu acho que principalmente essa coisa, que a orquestra é algo que a gente faz coletivamente e é isso que faz a beleza da orquestra. E isso, sem dúvida, eu levei para o resto da minha vida. Mesmo como psiquiatra, eu sempre procurei trabalhar no coletivo e eu acho que isso veio muito dessa formação lá da orquestra.
0: Ele, de fato, regeu orquestras profissionais, enfim, entre elas a Sinfônica Nacional, que da Rádio MEC gravou na década de 80, enfim, regeu coros. Mas eu acho que uma coisa importante da trajetória dele, pelo que eu li, pesquisei e continuarei pesquisando, porque é uma vida muito intensa, muito vasta, tem essa dimensão do ensino musical, não necessariamente para profissionalização, né? Entendendo que a aproximação à música, a aproximação dos conjuntos musicais, ela transforma, né? Como a gente conversou com os meninos da Grota, né? Se alguns de vocês vão seguir, muitos de vocês vão seguir a música, mas outros talvez não. Mas a experiência de passar por um conjunto, um trabalho coletivo, né? Isso marca e transforma também muitíssimo.
2: Sem dúvida, sem dúvida. A gente começa aqueles primeiros ensaios, acha que nada vai sair e aos poucos você vai vendo a gente junto ali, trabalhando aquilo. E ele tinha muita paciência, né, com a gente, porque tinha que repetir, repetir, repetir. Mas aquilo fazia parte, né, do nosso trabalho, né? E quando a gente fazia um concerto e a gente se ouvia, é sempre uma emoção muito grande, né?
0: E rigor e excelência valem para a vida inteira também, né?
1: Eu acho que esse sentido, na verdade, acabou sendo também meio formador para mim. Esse sentido que ele tinha aqui, de certa maneira, acaba sendo pioneiro de todos esses projetos sociais. Quer dizer, é um maestro que já teve essa

0: preocupação da música como linguagem formadora, estruturante, né, das pessoas, não só para quem vai ser profissional, mas enfim. Quando eu vim trabalhar em televisão e rádio, eu tinha essa dimensão da importância de você ter a música para todos e de que a música é um fator de formação, de estruturação das pessoas, né? Independente de você vir a ser músico profissional ou não, mas é uma linguagem que você conhece, que você domina, e linguagem que você domina, toda linguagem é uma leitura de mundo e de vida. Então, isso acho que é uma contribuição que ele deixou para praticamente todo mundo que passou pela experiência de ser regido, tocar, participar do projeto dele.
1: Léo, quer falar mais alguma coisa?
2: E também que eu, uns 5 anos depois, né, de ter participado, 6 anos depois, eu fui do grupo de fundação da Orquestra Sinfônica do Paraná. E lá eu encontrei pessoas que tinham sido de orquestras, tinham tocado com ele. Lá, a minha experiência era pequena de orquestra, né? Inclusive, eu interrompi o meu curso de engenharia, estava no último período, falei, ah, não, eu vou me jogar para essa orquestra, uma orquestra sendo criada agora, eu quero muito. E lá eu encontrei com pessoas que tinham tido histórias parecidas, ou tinham participado de algum projeto dele. Então, quer dizer, acho que a atividade nossa é um exemplo também de que nós devemos nos dar, né, nos doar integralmente aquilo que a gente faz. E daí a pouco, daqui a 20, 15 anos, a gente tem resultados, né?
1: Frutifica, né?
2: Frutifica.
1: Uma das coisas bonitas das celebrações que Tânia, Micael e quem está se juntando a elas, né, esse ano está promovendo, vai ser um concerto que a gente está, né, engendrando, né, Tânia? Com a participação, com o apoio também do Sérgio Costa e Silva, do músico do museu, mas fundamentalmente falar que os músicos que participaram dessa orquestra estão vindo, né, querem vir, muitos pagando do próprio bolso para poder participar desse concerto, que vai relembrar essa história tão bonita dessa orquestra jovem, né, e tantas outras, né. Então, eu acho muito potente, de fato, é uma história muito bonita. Micael, você pode falar um pouquinho sobre as ações desse ano? Há também uma publicação que vocês estão tentando fazer, enfim, há a junção de parte da memória dele também em canais do YouTube. Você pode falar um pouco sobre o que está sendo pensado?
3: Eu acho um legado deve viver. Isso significa uma nova geração tem que ter a chance de se conectar também com um legado de uma pessoa do passado. Justamente o início de começar com uma orquestra juvenil, quando eu estou vendo agora o entusiasmo de se reunir e celebrar, na verdade, celebrar essa fase também da vida de vocês que era tão importante. Quando você observa isso, você já tem um elemento como coisas podem viver. Mas também parte do legado faz também textos que são escritos, que devem ser publicados. Na verdade, uma coisa muito importante para mim é também o número de obras da música clássica com textos em alemão que o meu sogro traduziu. Que não, junto com a ideia também, é uma coisa bem delicada, bem difícil, né? Porque tudo ritmo das palavras tem que ser adaptado, né? Da linha de música, da musical. Ele, por exemplo, traduziu a Paixão segundo Mateo, do Johann Sebastian Bach, a Flauta Mágica, também operetas que ele regiu, Morcego, a Viúva Alegre. Eu acho também isso uma coisa que eu quero muito que isso vive nos teatros, nos palcos também, porque isso também é uma tentativa para se comunicar com o público daqui, para apresentar coisas na linguagem daqui. Ele também escreveu uma autobiografia, um livro de contos. Ele estava com muita fantasia, eu me lembro também, isso foi nos últimos anos da vida dele. Isso foi também muito engraçado, porque, inspirado da minha relação com a Tânia, meu pai começou, na idade dele, para frequentar cursos de português. Mas ele estava com certas dificuldades de pronunciar e de falar, na verdade, se faltava oportunidade. E meu sogro era muito querido, ele mandava esses textos curtos, essas histórias fantasiadas para ele ter material para traduzir.

0: Mas também um presente pessoal para ele. Eu me lembro com muito carinho disso.
1: Uma boa relação Brasil-Alemanha também nesse
0: Também,
1: sentido, né? Se
0: sim.
1: aproximando das culturas,
0: Na
1: né?
0: verdade, meus sogros visitaram a gente também, ficaram hospedados na nossa casa. Meus pais foram também no Brasil, nós celebramos nosso casamento mais uma vez com a família aqui no sítio da família. Tem muitas ligações. E atualmente, minha irmã chegou da Áustria, agora ela é super entusiasmada do Brasil, especialmente do Rio.
1: Você poderia, Miguel, deixar um endereço de contato, uma forma de contato com vocês para quem quiser saber mais sobre o projeto? Tem algum e-mail?
0: Nós temos um portfólio no internet michaelrein.art e tamiapratesrein.art. Existe também um canal YouTube, Maestro Prates, se você procura isso. R-E-I-N, eu
1: Ah, o
0: digo.
1: Rain, eu estou
0: Não é
1: soletrando
0: fácil. Na verdade,
1: R-E-N.
0: o nome significa puro. As pessoas. Mas, na verdade, também na Alemanha é muito difícil, porque o rio Reno está escrito com H. Muitas pessoas escrevem meu sobrenome também com H. Eu sempre devo falar R-E-I-N. Eu sou acostumado também em casa.
1: Obrigada. A gente está chegando ao fim do nosso programa. Contou com o apoio técnico do Nelson Soares, do Roberto Barrucho, a assistência de produção do Carlos Soca, nossos colegas de redes sociais, enfim, de luz, câmera aqui da EBC. Agradeço a todos. Posteriormente teremos a sonoplastia do Silas Mendes aqui no programa também. Bom, eu quero agradecer muito a vocês todos que vieram aqui hoje: Tânia Prates, Michael Hein, o maestro José Schiller, o professor Léo Fuchs, a professora Maria Tavares Cavalcante, além dos integrantes da Orquestra da Grota, o Anderson da Silva, violino, Natália Garcia, viola, Rodrigo Soares, violoncelo e Roberto Henrique, porta-voz do grupo, no contrabaixo. A gente vai encerrar por aqui, mas essa história continua, segue, né? E a gente vai ouvir ainda com vocês, de Franz Lehár, Wilhelmine de A Viúva Alegre. Muito obrigada, fiquem conosco em nossa programação e até o próximo programa.

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2: Palhaço, de Guiberto Gismonte e Geraldo Carneiro, com Délia Fischer.

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2: Cinco horas e um minuto.
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3: Olá, ouvintes. Aqui é Luciano Dusso. Sejam muito bem-vindos ao Roda de Choro. No programa de hoje, vamos fazer uma viagem pela história dos regionais no rádio. Na seleção musical, teremos gravações antigas do Época de Ouro, Voz do Sertão, Gente do Morro, Regional do Canhoto, dentre outros conjuntos. A realização da primeira transmissão radiofônica no Brasil aconteceu no dia 7 de setembro de 1922. A partir desta data, as emissoras de rádio surgiram, sendo a primeira delas a Rádio Sociedade do Rio de Janeiro, que hoje é a nossa Rádio MEC, e foram se consolidando com programas jornalísticos, educativos e musicais. Na década de 30, o rádio conquistou seu espaço na sociedade brasileira como um veículo de comunicação de massa. A era do rádio trouxe para a população acesso a grandes artistas que participavam de programas de auditório. E a qualidade destes programas eram muitas vezes garantida pelos talentosos músicos que formavam os regionais, contratados pelas emissoras para acompanharem cantores e solistas convidados. O regional Gente do Morro foi criado em 1930 pelo flautista Benedito Lacerda. Em sua formação inicial, o grupo era composto por Jaci Pereira e Henrique Brito nos violões, Júlio dos Santos no cavaco, Bide e Gastão de Oliveira nos tamborins, Juvenal Lopes no chocalho e Russo do pandeiro. Vamos ouvir agora gravações com o Gente do Morro. Começamos com Mistura e Manda, composição de Nelson Alves. 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

Interpretada pelo grupo Gente do Morro e Antônio Moreira da Silva, ouvimos É Batucada, de Caninha e Visconde de Picoíba. Antes tivemos Óleo Congo, de Dário Ferreira, e Misture Manda, de Nelson Alves, ambas interpretadas pelo grupo criado por Benedito Lacerda, Gente do Morro. Nascido em uma família com grande atividade musical em Recife, o bandolinista Lupércio Miranda iniciou sua carreira artística aos 12 anos de idade. Ele foi fundador dos grupos Turunas, da Mauricéia e Voz do Sertão. Posteriormente, juntou-se ao violonista Arthur Nascimento e organizou o regional de Lupércio Miranda, atuando na Rádio Clube do Brasil, no Rio de Janeiro. Vamos ouvir neste bloco gravações de Lupércio Miranda e seu conjunto. Mas começamos com Lupércio interpretando ao cavaquinho a música Cavaquinho de Ouro, gravada no ano de 1928 com o grupo Voz do Sertão.

Ouvimos Baião Romano de José Senília e Manuel Baltazar, e antes, No Sertão é Assim, de Lupércio Miranda, ambas interpretadas por Lupércio Miranda e seu conjunto. E abrindo o bloco, tivemos outra composição de Lupércio, Cavaquinho de Ouro, interpretada pelo próprio autor e o grupo Voz do Sertão, gravação de 1928. Neste programa estamos ouvindo músicas gravadas por regionais que marcaram a trajetória radiofônica brasileira. Você está gostando? Mande uma mensagem para o nosso WhatsApp DDD 21 99710 0537. Repetindo, hein? DDD 21 99710 0537. Suas sugestões e impressões são sempre muito bem-vindas. Após o grupo Gente do Morro, em 1934, Benedito Lacerda criou o conjunto regional de Benedito Lacerda. Este foi um conjunto tanto de choro como de acompanhamento de todos os ritmos da música brasileira existentes na época. Atribui-se a Benedito a sistematização dos ensaios deste tipo de conjunto. Na formação estavam Meira e Dino, ambos no violão, de seis cordas, Canhoto no cavaquinho, Gilson de Freitas no pandeiro e Benedito Lacerda na flauta. Posteriormente, Pixinguinha somou-se ao conjunto no saxofone tenor. Seguimos com músicas gravadas pelo conjunto regional de Benedito Lacerda. Começamos com Polca, atraente, de Chiquinha Gonzaga. 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

Acabamos de ouvir Vou Deixar Meu Ceará, composição de Sá Roriz. Antes tivemos Iaô, de Pixinguinha e Gastão Viana, e Polca Atraente, de Chiquinha Gonzaga. Todas foram interpretadas pelo Conjunto Regional de Benedito Lacerda. Após o término do Regional de Benedito Lacerda, quatro de seus integrantes criaram o Regional do Canhoto em 1951. A formação contou então com Canhoto no cavaquinho, Meira no violão, Gilson de Freitas no pandeiro e Dino no violão de sete cordas. Outros músicos que participaram do conjunto foram Orlando Silveira no acordeon e Altamiro Carrilho na flauta. E posteriormente Altamiro foi substituído por Carlos Poiares e Jorginho do pandeiro substituiu Gilson de Freitas. Seguimos com músicas gravadas por este regional. Começamos com Chora Cavaquinho, composição de Dunga.

Interpretada por Orlando Silveira e o Regionaldo Canhoto, ouvimos Romântico, composição de Dino Sete Cordas e Orlando Silveira. Antes tivemos Se Você Visse, composição de Dino Sete Cordas, e Chora Cavaquinho de Dunga, ambas executadas pelo Canhoto e seu Regional. Estamos ouvindo músicas gravadas por conjuntos regionais que marcaram a trajetória radiofônica brasileira. E o Época de Ouro

Um conjunto de choro fundado por Jacó do Bandolim em 1964, que continua ativo atualmente. Ele teve grande importância no movimento de resistência do choro na década de 1960. Em 1966, a sua formação contava com César Faria e Carlos Leite nos violões, Jonas da Silva no cavaquinho, Dino Sete Cordas, Gilberto Dávila no pandeiro, que logo foi substituído por Jorginho do pandeiro. Jacó do Bandolim faleceu em 13 de agosto de 1969, e apenas em 1973 o conjunto retomou suas atividades a convite de Paulinho da Viola para participar do espetáculo Sarau, no Teatro da Lagoa. Sob o comando de César Faria, contando com Damásio no lugar de Carlos Leite e Del Rian substituindo Jacó do Bandolim, foram realizadas apresentações de muito sucesso. E assim surgiu o Clube do Choro, idealizado por Paulinho da Viola e Sérgio Cabral, e todo um movimento no país em busca de trazer maior reconhecimento ao gênero. Vamos ouvir então músicas lançadas neste período pelo conjunto Época de Ouro. Começamos com Choroso, composição de Pedro Santos.

Acabamos de ouvir Os Boêmios, de Anacleto de Medeiros. Antes tivemos Tupinambá, de Ernesto Nazaré, Abelardo de Pixinguinha e Choroso de Pedro Santos. Todas foram interpretadas pelo Conjunto Época de Ouro no álbum Clube do Choro, de 1976. Este programa que encerramos agora foi uma viagem pelas histórias de alguns dos conjuntos regionais que marcaram a trajetória radiofônica brasileira. O Roda de Choro tem coordenação de produção de Rodrigo Soprana e produção de Brisa Evangelista, trabalhos técnicos de Rafael Napoleão e Lucas Alexandre, coordenação de operações de Felipe Chagas e gerência de rádio de Tiago Regoto. 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
1: Menina Flor, de Luiz Bonfá e Marco Toledo, com Luiz Bonfá.

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2: Seis horas e um minuto.

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1: Bom dia! Nesta edição do Áurea Música, vamos conferir uma seleção de peças renascentistas e barrocas. Iniciamos com Speminalium, de Thomas Tallis, The Tallis Scholars, regência de Peter Phillips.

0: Speminalium, de Thomas Tallis. The Tallis Scholars, regência de Peter Phillips.
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0: Excertos da ópera Orfeu, de Cláudio Monteverdi. Solistas Anthony Rolf Johnson e Julianne Baird. Conjuntos English Baroque Soloists e Monteverdi Choir, sob a regência de John Elliott Gardner.

0: e certos da ópera Orfeu, de Cláudio Monteverdi. Solistas Anthony Rolfe Johnson e Julianne Baird. Conjuntos English Baroque Soloists e Monteverdi Choir. Sob a regência de John Eliot Gardner.
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0: Seis peças, de Gaspar Sanz. Violão, Alberto Messirka.

0: 6 peças, de Gaspar Sanz. Violão, Alberto Messirka.
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0: La Folia, de Arcangelo Corelli. Franz Brüggen, flauta doce. Anne Bilsma, violoncelo. Gustav Leonhardt, cravo.

0: La Folia, de Arcangelo Corelli. Franz Brueghel, flauta doce. Anner Bilsma, violoncelo. Gustav Leonhardt, cravo.
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0: Wart auf, ruft uns de Stima. BWV 645, de Johann Sebastian Bach. Em arranjo para orquestra, por Sir Andrew Davis. Orquestra Filarmônica da BBC, sob a regência de Martin Brebbins.

0: Wahrheit auf, ruft uns die Stimme. BWV 645, de Johann Sebastian Bach, em arranjo para orquestra por Sir Andrew Davis. Orquestra Filarmônica da BBC, sob a regência de Martin Brebbins.
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0: Abertura da música para os fogos de artifício reais HWV 351 de Georg Friedrich Händel. Philip Jones Brass Ensemble, regência de Edgar Haworth.

0: abertura da música para os fogos de artifício reais HWV-351 de Georg Friedrich Händel. Philip Jones Brass Ensemble, regência de Edgar Haworth.
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2: Sete horas e dois minutos.
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Segundo a linguagem hebraica do Evangelho de Marcos, Cristo está sentado à direita de Deus Pai Todo-Poderoso após a sua ascensão ao céu, 40 dias após a Páscoa e 10 dias antes de Pentecostes. E é este fato que celebramos hoje, com a solenidade da Ascensão. Concomitantemente à sua subida, a autoridade de Cristo é transferida aos apóstolos, enviados em missão para fazer discípulos, batizar e ensinar tudo o que ordenou a todos os povos. Mas a ascensão não significa uma ausência, pois Cristo mesmo afirmou: "Eis que eu estarei convosco todos os dias até o fim do mundo." A expressão "todos os povos" exclui qualquer possibilidade de escolha, preferência ou segregação, implicando uma grande congregação composta por batizados com culturas, línguas e costumes diferentes, porém todos membros de uma mesma família cristã. A presença de Cristo também se perpetua na Eucaristia e nos outros seis sacramentos por ele instituídos, na palavra proclamada e ensinada, nas pessoas acolhidas e cuidadas. Neste domingo em que ocorre no Brasil a solenidade da ascensão de Cristo aos céus, trazemos para o Som Infinito uma obra específica para esta data, de autoria de um dos maiores compositores do período barroco, o alemão Johann Sebastian Bach. Trata-se do seu Oratório da Ascensão, que vamos ouvir com o Collegium Vocale, dirigido por Philippe Hervéguez.

de Johann Sebastian Bach, Oratório da Ascensão com o Collegium Vocale, dirigido por Philippe Hervéguer. Em seguida, ouviremos os coros finais da terceira parte do oratório O Messias, de Friedrich Händel, começando pelo coro Lift Up Your Heads, que tem como tema especificamente a ascensão de Cristo, e chegando também ao célebre Aleluia de Händel. A interpretação é do Monteverdi Choir and English Baroque Soloists, sob a regência de John Eliot Gardiner.

De George Friedrich Händel, coros da parte final do oratório O Messias, começando com o coral Lift Up Your Heads, sobre a ascensão de Cristo. Monteverdi Choir e English Baroque Soloists, todos sob regência de John Eliot Gardiner. A ascensão de Cristo aos céus aponta para o invisível e a dúvida como componentes de todo itinerário de fé. O evangelista Mateus constata que a dúvida esteve no coração dos discípulos até o último momento da presença de Jesus entre eles. Os textos bíblicos indicam que a dúvida ou a fé não tem ligação direta com a visibilidade ou a invisibilidade. Assim, alguns duvidam quando não veem, outros duvidam exatamente porque veem.

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0: 8:02.
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2: Nesta edição, vamos iniciar com Vivaldi. O Outono, Concerto em Fá Maior, Opus 8, número 3, de As Quatro Estações. Violinistas e direção de Fábio Biondi.

0: Ouvimos O Outono, concerto em Fá Maior, opus 8, número 3, de As Quatro Estações, de Vivaldi, com violonista e direção de Fábio Biondi.
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0: Sonata em Lá Maior, K24, de Domenico Scarlatti. Ao piano, Luca de Barghe.

0: Sonata em Lá Maior, K24, de Domenico Scarlatti. Ao piano, Lucre Barghi.
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0: Sinfonia número 41, em Dó Maior, KV551, Júpiter. De Mozart, com Orquestra Filarmônica de Berlim, regência de Herbert von Karajan.

0: Sinfonia número 41, em Dó maior, KV 551, Júpiter, de Mozart, com Orquestra Filarmônica de Berlim, regência de Herbert von Karajan.
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0: Septeto Opus 20, de Beethoven. Solistas da Orquestra do Gewandhaus de Leipzig.

0: Septeto Opus 20, de Beethoven, solistas da Orquestra do Gewandhaus de Leipzig.
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0: A Bela Adormecida, suíte do balé Opus 66, de Tchaikovsky. Orquestra de Filadélfia, Regência Eugene Ormandy.

0: A Bela Adormecida, suíte do balé Opus 66, de Tchaikovsky. Orquestra de Filadélfia, Regência Eugene Ormandy.
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0: Trio Dunk, para piano, violino e violoncelo. Opus 90, de Dvorak, com trio Oslo.

0: Trio Dunk, para piano, violino e violoncelo, Opus 90, de Dvorak, com Trio Oslo.
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transmissões ao vivo, teremos hoje a Orquestra Filarmônica de Minas Gerais com uma apresentação da série Concertos para a Juventude. Teremos hoje, domingo, a edição de número 2 desse projeto tão importante sob a regência do carismático e performático maestro José Soares e, como destaque, relembrando, temos o solista ou violino músico sérvio Luka Milanović. Diretamente da Sala Minas Gerais, nós vamos ouvir o repertório da Filarmônica de hoje, a abertura de As Bodas de Fígaro, de Mozart, o Outono de As Quatro Estações, de Antônio Vivaldi. Teremos também o primeiro, terceiro e quatro movimentos da Suíte Holberg, Opus 40, de Edvard Grieg, o Voo do Besouro, de Rimsky-Korsakov. Também, logo em seguida, o primeiro e quarto movimentos da Sinfonia número 35, K385, em Ré maior, de Mozart. E fechando o programa de hoje, do compositor americano Leroy Anderson, teremos Fiddle Faddle. Relembrando, Leroy Anderson, ele é bastante conhecido pelas suas peças bastante ligeiras e alegres. E o Fiddle Faddle, finalmente, é uma expressão inglesa que remonta ali aos anos de 1600 e ela aparece, de fato, em poemas escritos de John Ford em 1633. E essa palavra, em livre tradução para o português, Fiddle Faddle, significa algo nonsense, dispensável ou sem sentido. Agora, possivelmente o maestro José Soares vai nos dizer o porquê dessa peça tão atemporal num programa tão, digamos, clássico e romântico, e quem sabe, também barroco no programa de hoje. É uma peça fora da curva. E esse é o programa de hoje que nós vamos ouvir com a Filarmônica de Minas Gerais. Vamos verificar como está a movimentação para o programa de hoje, enquanto aguardamos a Orquestra de Minas Gerais. Nós vamos ouvir o Allegro e Allegro Molto do Concerto para Flauta Doce, Dois Violinos e Contínuo, em Lá, de Antônio Vivaldi, conjunto La Serenissima e a direção de Adrian Chandler.

Tivemos então o Allegro e Allegro Molto do Concerto para Flauta Doce, dois violinos e contínuo em Lá de Antonio Vivaldi, conjunto La Serenissima e a direção de Agent Chandler. Rádio MEC clássica e atual, seguimos agora com Brincando de Velho Oeste de Tia Scala, Coral da Gente, Orquestra Sinfônica Heliópolis, regência de Tia Scala.

0: de palco aqui, porque o nosso próximo assunto, ele envolve uma obra do Vivaldi. Quem aqui está vendo um violino pela primeira vez, levanta a mão, ao vivo, deixa eu ver. Isso significa que se eu perguntar quem aqui já viu um violino ao vivo antes, pode levantar a mão? Ah, e quem aqui sabe, pode levantar a mão, como um violino, como é que sai o som do violino? Quem aqui sabe, levanta a mão. Pelas cordas? Pois é, ótima pergunta. Eu vou fazer o seguinte, durante o concerto, porque a gente tem dois instrumentos para falar sobre, eu vou trazer um pouquinho de informações, mas no caso dessa próxima música, eu vou deixar vocês observarem um pouquinho mais. Antônio Vivaldi escreveu uma obra, das primeiras obras descritivas. O que isso quer dizer? Que a música, ela tem a função de descrever uma cena. No caso das quatro estações do outono, já que estamos nessa estação, é uma música para violino solo e orquestra de cordas, junto com o cravo aqui tocado pela Yumi, que tem três partes. Vocês vão ver uma parte mais rápida, depois uma parte mais lenta e volta uma parte mais rápida. A primeira parte é uma festa do outono, uma festa de camponeses. E nessa festa de camponeses tem uma pessoa, assim como aqui tem menores de idade, eu vou substituir o que aconteceu com ele, que ele comeu muito pão de queijo e ficou um pouquinho assim, meio tonto. Então vocês vão ver ele meio um personagem aqui, meio tonto, assim. E ele adormece. Depois acorda de novo. Essa é a primeira parte. A segunda parte é um grande descanso. É aquela soneca que a gente come, assim, aquele almoço, aquela feijoada e todo mundo descansa. E uma terceira parte, nós temos uma caça. Uma caça contra um animal que está fugindo, assim. Então a gente tem na orquestra descrições como canhões, tiros e um pássaro, um animal que sai fugindo. E aí, esse animal, no final, acaba morrendo, mas a música, ela é muito festiva. E vocês vão perceber que tem esse caráter dançante, né? E aqui eu tive a tradução simultânea para o idioma dos bebês. Então, de qualquer maneira, isto acontece, não tem problema. Só a gente se encaminhar, é bom que é antes do movimento lento. De qualquer maneira, esse solo dessa música vai ser tocado por um músico da orquestra que está solando hoje à frente do concerto. Então, sem mais delongas, e depois eu vou falar um pouquinho sobre o violino, para fazer as quatro estações, o outono das quatro estações, é com muita alegria que eu convido ao palco Luka Milanović.
1: Esse foi o simpático e performático maestro titular da Filarmônica de Minas Gerais, José Soares.

Esse foi o Outono de As Quatro Estações de Antônio Vivaldi, numa apresentação da Filarmônica de Minas Gerais. Nós estamos hoje diretamente da Sala Minas Gerais. Volto à Sala Minas Gerais com som direto e o maestro José Soares, com certeza, vai fazer algum pronunciamento com vocês, o som direto da Sala Minas Gerais.

gostaram das quatro estações, pensando que tem até outras três obras que ele escreveu, cada uma para uma. A gente hoje falou um pouquinho do outono. O violino é um instrumento mais numeroso na orquestra. A gente está usando o termo fábrica, mas, na verdade, esses instrumentos têm tudo menos de fábrica, no sentido de uma coisa repetida. Porque, na verdade, cada um desses violinos tem uma história muito específica e muito longa. Eles não são feitos de... Existem, logicamente, hoje existe pré-fabricação, etc., mas os violinos mesmos de história, os que são, em grande parte, tocados pelos músicos das orquestras, aliás, os instrumentos de cordas em geral, eles são artesanais. O violino que vocês escutaram do Luka Milanović, que é um músico que veio da Sérvia, eu estava conversando com ele, é uma curiosidade interessante. É um violino que foi comprado por um tio dele de um grupo de ciganos. Esse violino, ele tem mais ou menos uns 200 anos de história que ele foi feito. Não é impressionante? Esse violino foi feito antes do Brasil ser independente, passou, né, logicamente, lá na Europa, mas é interessante a gente perceber o quanto cada um desses instrumentos aqui, eles têm uma história. E, como vocês viram, ele funciona de uma maneira, como todos os instrumentos de cordas, você tem o instrumento, o corpo do instrumento e um arco, né? O arco de madeira com uma parte que é quase sempre de crina de cavalo, olha só. E é o arco do contato com as cordas do instrumento que estão ali. Vamos só mostrar aqui a quantidade de violino, deixa eu usar aqui como exemplo. É, vamos primeiro mostrar todos os violinos aqui da orquestra. São todos esses violinos que tem aqui na orquestra. Mas aí agora eu vou usar aqui o da nossa espala do concerto, a Joana, como exemplo. Vocês estão percebendo aqui que você tem as com quatro cordas que tem aqui, a corda Sol, Ré, Lá, Mi, né? E como é que o som é produzido? Na verdade, o violino é a caixa de ressonância. O som dessa tem uma pecinha aqui quando a gente encosta, quando ela fricciona o arco, né, que é o cavalete. Isso está conectado com uma pecinha dentro do instrumento, que é difícil de ver e que tem um nome muito bonito, se chama alma, né? É até a charada nossa trompista aqui da orquestra, aliás, a alma também, mas não vem ao caso. De qualquer maneira, é essa caixa... Ah, sim, ali para o outro lado também.

E olha que interessante, a gente consegue, eles fazem as notas todas, como é que eles fazem as notas? Nessa região que a gente chama de espelho, que é essa parte aqui, que tem um fundo preto aqui. Vocês estão percebendo? Todas as notas são nesse espaço. Agora imaginem isso aqui e imaginem movimentar todos os seus dedos aqui. Na verdade, esses dedos aqui da mão esquerda, né? Esse aqui está segurando o arco. Não é uma coisa impressionante? Pois bem. Então, para falar mais um pouquinho, agora vamos fazer música. A gente vai tocar dois movimentos de uma suíte do Grieg, chamada Suíte Holberg, em homenagem a Holberg, foi um escritor, enfim. São dois movimentos, a gente tem três, mas nós vamos fazer o primeiro e o terceiro. Tenho certeza que são o suficiente, muito bonitos, que vocês vão gostar. Uma música muito melódica do Grieg, para a gente escutar mais um pouquinho desse som do naipe das cordas da orquestra. Então, de Grieg, Suíte Holberg.

0: Tivemos então o primeiro e terceiro movimentos da Suíte Holberg, Opus 40, de Edvard Grieg. Voltamos à Sala Minas Gerais.
1: Agora, eu estava falando para vocês, a gente vai para um próximo momento, aí os nossos outros músicos aqui vão se juntar ao palco, porque como é que é o som de um besouro? Vamos ver se vocês... Tem um conceito na música que se chama dinâmica, que está relacionado à intensidade do som. Besouros aqui, prestem atenção. Então, vamos ver se vocês conseguem seguir aqui. Agora vamos fazer um segundo efeito. Eu vou fazer aqui espacializado na sala, tá? Orientando que lado tem que ser o besouro.

Bravíssimo, muito bem. Então, pois é, fácil, né? Mas o Korsakov ele não facilitou a vida assim. A orquestra não vai fazer bzz, bzz, bzz, muito pelo contrário. O que eu falei de vocês, o espaço de notas do espelho. Joana, mostra, por favor, de novo aqui. Todas as notas que são aqui tocadas estão neste espaço aqui. Vocês acham ele grande ou pequeno? Pequeno, né? Compara com o do contrabaixo ali, Thaís. Mostra o seu, por favor. São dificuldades diferentes. O que é interessante? Um monte de notas para trazer essa sonoridade do besouro. É isso que vocês vão ver agora nessa música pequena, mas extremamente virtuosística do Korsakov.

Bem, falei dos violinos e a viola, né? Estava escrito no programa que tinha viola aqui no concerto. Tem. E, na verdade, violino significa... violino significa pequena viola. Olha só. Mas são instrumentos diferentes, né? Tudo isso vem de uma palavra chamada vitula, no latim, que significa instrumento de corda. Mas o que é interessante? As violas, elas estão aqui do lado da orquestra. Mostrem aqui as nossas violas aqui. Né? Isto. Aí, vou aqui pedir aqui de novo a gentileza da Joana. Joana e o bicho aqui, que é o nosso principal viola. É, mostrem aqui os instrumentos de vocês aqui. Isto. São... parentes, isso, para o outro lado também. São parentes próximos, mas bem diferentes um do outro. Vocês já viram isso acontecer? Pois bem, no caso da família das cordas, as violas têm um papel importantíssimo. Vamos, já que a gente teve momentos aqui de violino, vamos conhecer um pouquinho em especial do som da viola.

Mikhail Bulgakov, a gente chama ele de bicho, nosso violista. Ele veio lá da terra do Korsakov, se juntou à nossa orquestra aqui em Belo Horizonte. Pois bem, e você sabe quem gostava de tocar muito viola? O Mozart. O Mozart, lá no século XVIII, que escreveu uma sinfonia chamada Sinfonia Hafner. Hafner em homenagem à família, que era uma família de patronos, e um dos membros dessa família recebeu um título de nobreza e ele escreveu uma sinfonia à altura. Nós vamos tocar aqui duas partes dessa sinfonia nas tradições da música de concerto, né, que a gente pode falar, música de orquestra, fica até um pouco pedante, mas é, da maneira com que as pessoas estão acostumadas hoje, a gente geralmente toca sinfonias, todas as partes de uma obra, sem aplauso no meio. Isso é um hábito, mas na época do Mozart, é interessante dizer que as pessoas não só aplaudiam, como se manifestavam. É claro que num espaço acústico como esse, a gente pode moderar as manifestações. No entanto, não tinha uma sala em Minas Gerais na época do Mozart. Mas, não tem problema, nós vamos tocar dois movimentos dessa sinfonia. E eu aproveito para falar também a importância, né, como eu falei desses patronos aí da família Hafner, a gente tem exemplos de patronos hoje no século XXI. A gente tem um casal de patronos, por exemplo, aqui conosco, que é a Maria Rainer Brockerhoff, que sempre nos apoiam, acreditam, é um exemplo. Se a gente não tem esse envolvimento, isso não acontece. Eu vou separar esses agradecimentos para o final, mas de qualquer maneira agora a gente faz dois movimentos, duas partes dessa sinfonia de grande energia. Vocês vão ver várias notas sendo tocadas pelos violinos e também pelas violas e pelas outras cordas também, mas os violoncelos e contrabaixos são assuntos do nosso próximo concerto, não vou antecipar, não. Então agora vamos a duas partes, dois movimentos, o primeiro e o último da Sinfonia Hafner, do grande Wolfgang Amadeus Mozart.

Bom, o que pode ser dito depois de uma música dessa, né? O que eu acho mais legal do Mozart é que ele tem uma capacidade de escrever esses temas, essas melodias, qualquer denominação que vocês queiram fazer, e não só pela repetição, mas pela maneira tão fácil da gente repetir, da gente poder cantar junto, torna essa música tão especial e tão atual, né? Agora a gente chega no final do nosso encontro dessa manhã. Eu fiquei muito feliz em ver essa sala cheia, várias idades, todo mundo aqui presente, que seja a primeira de muitas, né? Eu acho que a gente se sente muito feliz de ver todas as pessoas aqui, todo mundo pela primeira vez e poder fazer música ao vivo de orquestra. Eu agradeço a todos que fazem isso acontecer. Nós temos o nosso mantenedor, que é o governo de Minas. Temos a sensibilidade dos nossos patrocinadores, fico o meu agradecimento à Drogaria Araújo, né, pela não só por acreditar na gente, mas porque a gente compartilha junto uma história de muito trabalho. 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Então, muito obrigado, uma salva de palmas à Drogaria Araújo, muito obrigado. E, enfim, espero que vocês estejam com a gente. Nós temos vários concertos na nossa programação. Semana que vem estaremos na Pampulha, no Parque Ecológico. Nesta semana, quinta e sexta, tem concerto de assinatura. Às 8h30 da noite, é um pouquinho mais longo o programa, assim, os músicos estão de diferentes trajes, mas está todo mundo muito feliz em receber vocês. É um ambiente um pouquinho mais, digamos assim, noturno, mas é muito importante também. Eu fico o convite para vocês estarem conosco semana que vem, no domingo que vem, lá no Parque Ecológico da Pampulha, e uma programação que vocês podem consultar na nossa página das redes sociais, Filarmônica MG, no nosso site www.filarmônica.com. harmonica.art.br. Todos os patronos, programas de doação, amigos da Filarmônica, assinantes, muito obrigado. A gente termina com uma música que é quase um bis de humor aqui. Fiddle Faddle, o que que é isso? Fiddle, ou em inglês, pode significar violino, terminologia para violino. E Fiddle Faddle é conversa fiada. Sabe, assim, o cara está enrolando. Então, mas eu posso garantir para vocês que o que a gente vai tocar nesses 3 minutos de música é tudo menos enrolação, porque são várias notas que estão sendo tocadas aqui. É uma obra divertida do Leroy Anderson, compositor norte-americano, e a gente termina dessa forma humorística, convidando vocês para os próximos concertos e esperando revê-los dentro deste ano, e que a gente continue compartilhando da música de orquestra com cada vez mais pessoas. Muito obrigado e um ótimo domingo.

0: Tivemos então pela Rádio MEC, acabamos de ouvir Fiddle Fandom de Leroy Anderson, executada pela Orquestra Filarmônica de Minas Gerais e a regência do maestro José Soares. Como solista do programa de hoje, tivemos ainda a performance do violinista sérvio, Luka Milanovic. E assim, direto da Sala Minas Gerais, na capital mineira, Belo Horizonte, chegamos ao final do programa Concertos para a Juventude 2, com a Orquestra Filarmônica de Minas Gerais. Você ouvinte da Rádio MEC, sabe que sua participação é essencial para todos nós. Mande a sua opinião, a sua sugestão e o nosso número de WhatsApp. 21 997100537. Eu repito, 21, código de área do Rio de Janeiro, 997100537. 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
0: Muito boa tarde a todos. Meio-dia e quatro, nós vamos ouvir a seguir o concerto para violino número 5 em Lá Maior, K-219, o turco de Mozart, violino Noah Wildschut e Orquestra de Câmara da Holanda e a regência de Gordon Nikolic.

E esse foi o concerto para violino número 5 em Lá Maior, K219, turco, de Mozart. Violino, Noah Wildschut e Orquestra de Câmara da Holanda, a regência de Gordan Nikolic.

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1: Meio de 30 a seguir, Caderno de Música.
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No caderno de música de hoje, vamos homenagear os 160 anos de nascimento de Erik Satie. Figura excêntrica, irreverente e profundamente original, o compositor francês marcou a música do século XX com uma escrita simples, provocadora e cheia de personalidade. Nascido em 17 de maio de 1866, na cidade de Honfleur, na Normandia, Erik Satie teve as primeiras aulas de piano ainda na infância. Em 1878, mudou-se para Paris e, aos 14 anos, ingressou no Conservatório da capital francesa. Por lá, porém, Erik Satie não se destacou, já que os professores o consideravam preguiçoso e pouco talentoso. Na verdade, desde novo ele foi pouco compreendido no meio mais tradicional. Décadas depois, esse mesmo músico desprezado seria reconhecido como um dos grandes inovadores da música moderna. Ainda jovem, Erik Satie começou a trabalhar como pianista em cabarés de Montmartre, especialmente no famoso Le Chat Noir. Foi nesse ambiente boêmio e artístico que conheceu nomes importantes como Claude Debussy e passou a desenvolver uma linguagem musical muito própria. Também nessa época surgiram algumas de suas obras mais conhecidas, como as três Gymnopédies, peças para piano de atmosfera melancólica e delicada, marcadas pela simplicidade das melodias e pelas harmonias pouco convencionais. Vamos iniciar o programa com as três Gymnopédies de Erik Satie, com o pianista Bertrand Chamaillot.

Ouvimos Três Ginopédi, de Erik Satie, com o pianista Bertrand Chamaillot. A personalidade de Erik Satie chamava tanta atenção quanto sua música. Ele fundou a sua própria igreja, escrevia textos irônicos, fazia caricaturas e cultivava hábitos bastante peculiares, como, por exemplo, o de se alimentar apenas de comidas brancas. Satie também ficou conhecido por possuir vários ternos idênticos e colecionar guarda-chuvas e cachecóis. Mas por trás do humor e das excentricidades, havia um artista inquieto. Aos 36 anos, Erik Satie decidiu retomar os estudos musicais praticamente do zero e ingressou na Escola Cantorum, de Paris, onde estudou contraponto e composição. Poucos anos depois, começou finalmente a conquistar reconhecimento público, principalmente graças ao apoio de Maurice Ravel. Em 1917, Satie alcançou enorme repercussão com o balé Parade, criado em parceria com Jean Cocteau, Pablo Picasso e os Ballets Russes. A obra causou escândalo ao incorporar sons de máquina de escrever, sirenes e tiros de pistola à música. Foi também nesse contexto que apareceu pela primeira vez a palavra surrealismo, usada por Apollinaire para definir o espetáculo. Vamos ouvir um trecho desta obra na interpretação da Orquestra Sinfônica de Minneapolis, sob a regência de Antal Doratti.

Ouvimos um trecho do balé Parade, de Erik Satie, com a Orquestra Sinfônica de Minneapolis, sob a regência de Antal Doraty. Satie foi precursor do minimalismo e da chamada música ambiente, que ele descrevia como uma música capaz de preencher o espaço sem dominar a atenção do ouvinte. Sua obra influenciou compositores como Debussy, Ravel, Francis Poulenc e até nomes posteriores como John Cage. Embora desprezado por muitos críticos de seu tempo, acabou se tornando uma figura central da vanguarda parisiense do início do século XX. O compositor morreu em 1925, aos 59 anos, e mesmo 100 anos depois, sua música continua desconcertante, inventiva e moderna. Entre ironias, simplicidade e ousadia, sua obra mudou discretamente os rumos da história da música. Vamos encerrar o programa e essa pequena homenagem a Erik Satie com suas três Pièces Froides, parte 2, Danças Tortuosas, na interpretação do Califax Reed Quintet.

Ouvimos três Pis Froide, parte 2, Danças Tortuosas, de Erik Satie, com o Califax Reed Quintet. E assim encerramos mais um caderno.

0: 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A edição de hoje teve a apresentação de Sidney Ferreira, com texto e produção de Karina Amorim. Agradeço por sua companhia e até o próximo programa.
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2: Doze horas e 58 minutos.
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4: Jesus, Alegria dos Homens, BWV 147, de Johann Sebastian Bach. Orquestra de Filadélfia, regência de Odine Ormandy. Pedido de Monique Carlos, de Caxambi. Moisés Kuchuak, da Tijuca. Matheus Bárcia, de Niterói, no Rio de Janeiro. E Mar-

0: Jesus, Alegria dos Homens, BWV 147, de Johann Sebastian Bach, Orquestra de Filadélfia, regência de Odine Ormandie. Pedido de Monique Carlos, de Caxambi, Moisés Kutiwak, da Tijuca, Matheus Bárcia, de Niterói, no Rio de Janeiro, e Marcelo Magalhães, de Belo Horizonte, Minas Gerais.
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0: O Aprendiz de Feiticeiro, de Paul Dukas, com a Filarmônica de Nova York, regência de Leonard Bernstein. Pedido de Guilherme de Moraes, de Niterói, no Rio de Janeiro.

0: O Aprendiz de Feiticeiro, de Paul de Kock, com a Filarmônica de Nova York, regência de Leonard Bernstein. Pedido de Guilherme de Moraes, de Niterói, no Rio de Janeiro.
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0: Sonatina em Lá Maior de Torroa, com o violonista Turíbio Santos. Pedido de Eduardo Angeloni Pedron, de Campinas, São Paulo.

0: Sonatina em Lá Maior de Torroa, com o violonista Turíbio Santos. Pedido de Eduardo Angeloni Pedron, de Campinas, São Paulo.
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0: Suíte Antiga Opus 11 de Alberto Nepomuceno com o pianista Miguel Proença. Pedido de Magno Carlos, de Copacabana, no Rio de Janeiro.

0: Proença, pedido de Magno Carlos, de Copacabana, no Rio de Janeiro.
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0: Gino Bedi, número 1 de Satie, com a Orquestra Filarmônica de Monte Carlo, regência de Lawrence Foster. Pedido de Felipe Lacerda, de Aracruz, no Espírito Santo.

0: Ginobedi número 1 de Satie, com a Orquestra Filarmônica de Monte Carlo, regência de Lawrence Foster. Pedido de Felipe Lacerda, de Aracruz, no Espírito Santo.
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0: Peças Infantis, Opus 72, de Mendelssohn. Ao piano, Daniel Barenboim. Pedido de Roberta Gouveia, do Recreio, no Rio de Janeiro.

0: Peças Infantis Opus 72, de Mendelssohn, ao piano Daniel Barenboim. Pedido de Roberta Gouveia, do Recreio, no Rio de Janeiro.
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4: Coro A Boca Que Usa, da ópera Madame Butterfly, de Giacomo Puccini. Coro e orquestra do Teatro de Ópera de Roma, regente Sir John Barbirolli.

0: Coro A Boca Que Usa, da ópera Madame Butterfly, de Giacomo Puccini. Coro e orquestra do Teatro de Ópera de Roma, regente Sir John Barbirolli.
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5: Treze horas e 59 minutos. 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

Música clássica, suíte número 1 em Fá maior, HWV 348 de Handel. Orquestra de Câmara de Praga, a regência de Charles McCarras.

0: Música aquática, suíte número 1 em Fá maior, HWV 348 de Handel. Orquestra de Câmara de Praga, a regência de Charles McCarras.
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0: Partita número 2 em Dó menor, BWV 826. De Bach, piano Glenn Gould.

0: Partita número 2 em Dó menor, BWV 826, de Bach, piano Glenn Gould.
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0: Sinfonia número 44 em Mi menor, de Haydn, Academia de St. Martin de Fields. E a regência de Nava Mariner.

0: Sinfonia número 44 em Mi menor de Haydn, Academia de St. Martin the Fields e a regência de Nava Mariner.
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0: Concerto para clarineta em Lá maior, K622, de Mozart. Clarineta, Antonio Gigliotti, Orquestra de Filadélfia, a regência de Eugene Normandy.

0: Concerto para clarinete em Lá Maior, K622, de Mozart. Clarinete Antonio Gigliotti, Orquestra de Filadélfia, a regência de Eugene Normandi.
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0: Rossiniana, número 5, opus 123, de Mauro Giuliani. Violão, Agnello Desiderio.

0: Rossiniana, número 5, opus 123, de Mauro Giuliani. Violão, Agnello Desiderio.
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0: As Criaturas de Prometeus, música de balé de Beethoven. Orquestra de Câmara Inglesa, a regência de Charles McCarris.

0: As Criaturas de Prometeus, música de balé de Beethoven, Orquestra de Câmara Inglesa, a regência de Charles McCarras.
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0: A Pequena Ciganinha, de Rossini, mezzo-soprano Marilyn Horne e ao piano Martin Katz.

0: De Rossini, mezzo-soprano Marilyn Horn e ao piano Martin Katz.
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4: Dezesseis horas e 58 minutos.
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6: Olá, ouvintes da Cultura FM e rádios MEC FM do Rio de Janeiro, Belo Horizonte e Brasília. No programa de hoje, damos sequência às transmissões das óperas apresentadas diretamente no palco do Metropolitan Opera House de Nova York nesta temporada 2025-2026. Vamos ouvir de Gaetano Donizetti, A Filha do Regimento.

Gaetano Donizetti escreveu cerca de 70 óperas para várias cidades europeias. Apesar de muitas destas obras terem caído no esquecimento, seus clássicos Lucia di Lammermoor, Dom Pasquale e O Elixir do Amor nunca deixaram o cenário mundial. Escrita no apogeu de Donizetti, A Filha do Regimento é uma de suas obras mais queridas. A ópera cômica em dois atos tem libreto de Jules-Henri Vernois de Saint-Georges e Jean-François-Alfred Bayard.

A estreia de A Filha do Regimento aconteceu no Opéra Comique de Paris em 1840. No Brasil, a ópera chegou em 1847 no Teatro São Pedro de Alcântara, no Rio de Janeiro, e em São Paulo, em 1875, no Teatro Provisório. No Metropolitan, a peça foi apresentada pela primeira vez em janeiro de 1902. Récita gravada em outubro de 2025, no elenco estão Erin Morley como Marie, Lawrence Brownlee faz o personagem Tônio, Alice Cote, a Marquesa de Berkenfield, Peter Kalman faz Sulpice. Coro e orquestra do Metropolitan, sob a regência de Giacomo Sagripanti. Les prix comptent en français, les prix comptent en français, les

e as convenções. Os camponeses estão reunidos e suas mulheres, ajoelhadas, rezam. Nas proximidades, está acontecendo uma batalha contra um feroz exército inimigo. A marquesa de Birkenfield foi retida na aldeia por operações militares. Ela passa mal e é amparada por seu criado Hortêncio. Os franceses e seu imbatível 21º Regimento de Granadeiros venceram a batalha. Chegam os sargentos Sulpice e Marie, a filha do regimento. Ela foi encontrada ainda criança num campo de batalha e os granadeiros cuidaram dela como se fossem seus pais. Marie é, desde então, a mascote do grupo e, sem que ela saiba, deverá se casar com um granadeiro que mais fizer por merecê-la. No entanto, a jovem foi salva de cair num precipício por um camponês do Tirol, Tônio, e os dois se apaixonaram.

0: vacances et le deuxième couplet. 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
1: Alguns soldados chegam arrastando Tônio e acusando-o de espionagem, pois foi visto rondando o acampamento. Marie o defende, dizendo que Tônio salvou sua vida. O jovem camponês decide então tornar-se soldado para ficar perto de Marie e poder ser escolhido entre os granadeiros para casar-se com ela. O sargento, em conversa com a marquesa, fica sabendo que seu nome é Birkenfield. Ele lembra que esse era o nome que constava em alguns documentos encontrados com Marie. A marquesa examina os documentos e conclui que a jovem é sua sobrinha. Ela decide levá-la para morar no castelo, portanto, de nada adiantou Tônio tornar-se soldado. Todos ficam tristes com a despedida da jovem Marie.
2: Gaetano Donizetti, a filha do regimento. Personagens e intérpretes: Marie Erin Morley, Tonio Lawrence Brownlee, a Marquesa de Birkenfield, Susan Grant, Hortêncio Paul Corona, Silpice Peter Kalman, a Duquesa de Krakenthorpe, Sandra Oh, um camponês, Yuan Yi, um sargento, Peter Kalman, o tabelião, Stéphane Vernier. Cor e orquestra do Metropolitan Opera House, sob regência de Giacomo Sagripanti. Primeiro ato.

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Gaetano Donizetti, A Filha do Regimento. Récita apresentada em 31 de outubro de 2025 no palco do Metropolitan em Nova York. Erin Morley, Lawrence Brownlee, Susan Grahn e Peter Kalman. Coro e orquestra do Metropolitan Opera House, sob regência de Giacomo Sagripanti.

A jovem aprendeu a dançar um minueto e a cantar canções clássicas, mas sente saudades da época em que vivia com os granadeiros. O sargento Sulpice, que também foi morar no castelo, canta com Marie as canções do regimento, relembrando os velhos tempos. A marquesa decidiu casar Marie com um nobre, o duque de Krakenthorpe. Mas a jovem ainda ama Tônio, que tornou-se capitão do regimento, e os dois resolvem fugir. Para tentar convencer Marie a casar-se com o duque, a marquesa confessa que ela é, na verdade, a sua mãe. Sendo assim, Marie não consegue contrariá-la e, quando os convidados estão reunidos para seu casamento com o duque, Marie canta as alegrias de sua época no regimento. A marquesa fica comovida e vai buscar Tônio, concordando em casá-lo com sua filha.

Gaetano Donizetti, a filha do regimento. Personagens e intérpretes: Marie Erin Morley, Tonio Lawrence Brownlee, a Marquesa de Berkenfield, Susan Grant,

Hortêncio Paul Corona, Silpice Peter Kalman, a Duquesa de Krakenthorpe, Sandra Oh, um camponês Yuan Yi, um sargento Peter Kalman, o tabelião Stéphane Vernier. Coro e orquestra do Metropolitan Opera House, sob regência de Giacomo Sagripanti. Segundo ato.

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Gaetano Donizetti, A Filha do Regimento. Recita apresentada em 31 de outubro de 2025.

pouco no palco do Metropolitan em Nova York. Eddie Morley, Lawrence Brownlee, Susan Grant e Peter Kalman. Coro e orquestra do Metropolitan Opera House, sob regência de Giacomo Sagripanti.

E assim chegamos ao final desta transmissão radiofônica da temporada 2025-2026 do Metropolitan Opera House de Nova York. Agradeço a companhia dos ouvintes da Cultura FM e Rádios MEC FM do Rio de Janeiro, Belo Horizonte e Brasília. O programa de hoje teve gravação e montagem de Marcelo Nascimento, roteiro e locução de Chico Carvalho, estágio em produção de Gustavo Gomes. Semana que vem, encerramos a temporada do Metropolitan com Dom Carlo de Verdi. Não perca!

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2: Sonata para violoncelo número 1 em Fá Maior, opus 5. Adagio Sostenuto, Allegro, de Ludwig von Beethoven. Violoncelo Yo-Yo Ma e piano Emmanuel Axe.

0: Sonata para violoncelo número 1 em Fá maior, opus 5, Adagio sostenuto allegro de Ludwig von Beethoven, violoncelo Yo-Yo Ma e piano Emmanuel Ax.
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2: Deus Brasileiro, de Marcos Valle e Paulo Sérgio Valle, com o Samba Jazz.

0: Deus Brasileiro, de Marcos Valle e Paulo Sérgio Valle, com o Samba Jazz Trio.
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2: Dezenove horas e 59 minutos.

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Hoje o Roda de Choro apresenta o álbum Choros Líricos e Sentimentais, primeiro disco autoral do compositor, arranjador e instrumentista Paulo Aragão.

pianista virtuoso e fundador do Quarteto Malgani, Paulo Aragão é um dos mais destacados arranjadores de sua geração e também um dos diretores da nossa querida Casa do Choro.

0: álbum Choros Líricos e Sentimentais reúne suas composições em arranjos elaborados especialmente para estas gravações. Paulo Aragão conta por que decidiu gravar um álbum autoral depois de mais de 30 anos de carreira musical e apresenta a primeira faixa do disco.
1: A ideia de gravar um álbum com as minhas músicas é uma ideia que veio sendo amadurecida assim, ao longo dos anos, né? Eu já tenho mais de 30 anos de carreira como músico. E a vida de música, a rotina de música é muito intensa, muito trabalhosa. A gente gira vários pratinhos, né? Então, eu, ao longo desses 30 anos, eu trabalhei muito como violonista, acompanhando, assim, vários cantores, grandes nomes. Eu não trabalho com o Quarteto Malgani, que é o grupo do qual eu faço parte há mais de 30 anos, dando aulas, né? E o trabalho também como arranjador, que talvez tenha sido, assim, minha tarefa principal, sabe, nesses últimos anos. Outro dia eu estava fazendo essa conta, acho que foram mais de 700 arranjos, sei lá, inscritos, tanto para formações grandes, orquestrais e tal, quanto para formações menores, enfim. Muita coisa que foi gravada desses arranjos e tal. Então é uma produção bem intensa e eu sempre compus, eu sempre gostei de compor. Mas essas composições iam ficando, assim, na gaveta, eu ia fazendo no tempo que dava e não tinha, assim, o tempo de dedicar ao lançamento, né, a divulgá-las e tal. Mesmo assim, eu não posso reclamar. Eu dei a sorte de algumas composições terem sido gravadas, sabe, por grupos importantes.

muito grande dos amigos. Não, agora é hora de botar. Eu entendo que esse tempo também não foi à toa. Foi um tempo de maturação, de maturidade. Para consolidar, assim, eu não digo assim, né, um estilo, não é isso, mas uma maneira de fazer, assim, a minha maneira de fazer as coisas. E eu acho que foi esse o tempo necessário, então eu acho que chegou em boa hora, tô feliz com esse disco. A faixa que abre esse disco é um choro sentimental. Esse choro é um choro que eu compus em 2020, que foi justamente o ano da pandemia, né? Tem até uma história boa esse choro, porque a gente tinha um trabalho que infelizmente não aconteceu. Estava tudo marcado, tudo bonitinho, e ia acontecer, se não me engano, em junho ou julho de 2020, em São Paulo. Era um concerto com um quarteto muito bom de cordas lá, que é o quarteto da cidade de São Paulo, maravilhoso. Ia estar eu e meus mestres, assim, o Cristóvão Bastos, o Maurício Carrilho e o Nailor Proveta. A gente ia estar junto com o pessoal do quarteto de quase ia fazer esse concerto. E chegou a ser marcado o concerto, e eu cheguei, assim, ainda faltava um tempo, mas eu já comecei a pensar e anotar algumas ideias e tal, e falei, poxa, eu vou compor um choro para esse concerto, né? E comecei a escrever, e logo me veio à cabeça que eu tava fazendo uma coisa pensando no Cristóvão Bastos, né? Porque a música tinha alguma coisa, assim, sabe? Da melodia do Cristóvão, da maneira como ele faz, enfim, pelo menos eu achei. Enfim, esse concerto foi cancelado, infelizmente, né, pela pandemia, aconteceu toda aquela situação, eu esqueci, a música ficou lá no final do ano, acho que já era quase dezembro, novembro, dezembro, que eu me lembrei, peguei de novo, e aí terminei essa música. E aí, naquela onda que a gente estava da pandemia, eu gravei, botei no Instagram, assim, gravei eu mesmo me acompanhando, e postei no Instagram, mandei a partitura pro Cristóvão, ele me escreveu, falou, ah, muito obrigado, gostei muito, beleza, beleza, pronto, acabou. Aí, tudo bem, fim da história. Aí passou, sei lá, praticamente um ano, quase um ano, em 2021, aí tava começando as coisas a voltarem, né, a gente voltando ao convívio, as coisas lentamente reabrindo, todo mundo de máscara, como todo mundo há de lembrar, e aí eu fui um dia, por acaso, à Casa do Choro, e por acaso, na porta da Casa do Choro, eu encontrei o Cristóvão Bastos, né? E ele de máscara, eu não sabia que a gente ia se encontrar. E imediatamente, quando ele me viu, ele falou, ah, vem cá, vem cá. E me puxou. E por acaso, o auditório lá da casa estava aberto. Ele me puxou, sentou no piano e começou a tocar o choro de core. E ele falou, pô, eu adorei esse choro, eu toco esse choro todo dia. Aí me matou do coração, né? Eu quase morri do coração. Então, esse é o choro sentimental que, obviamente, eu convidei o Cristóvão. Ele está presente na faixa. E é a música que abre esse disco.

0: Acabamos de ouvir Choro Sentimental, Choro Lento de Paulo Aragão, com Cristóvão Bastos ao piano, o autor ao violão, Maurício Carrilho no violão de sete cordas, Pedro Aragão ao violão tenor, Luciana Rabelo ao cavaquinho, Toninho Carrasqueira na flauta, Nailor Proveta ao clarinete, Jorge Helder no contrabaixo, Marcos Tadeu ao pandeiro e participação especialíssima da St. Petersburg Studio Orchestra.
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0: Paulo Aragão apresenta a próxima faixa do disco Choros Líricos e Sentimentais.
2: A Casa da Música é um choro balançado, um choro sambado, que eu fiz em homenagem a um casal de grandes amigos, amantes da música, a Bárbara e o Marcelo, que sempre promovem encontros musicais na casa deles. Então, por isso que eu botei esse nome, A Casa da Música. E é um choro que ele tem um desenho rítmico. Isso eu já tinha percebido desde o primeiro momento, que lembrava um choro do Maurício Carrilho, que é o Já Foi. E ele diz sempre que se inspirou num choro do Pixinguinha, que é o Devagar é Sempre, né? Então, eu fiz em cima desse desenho também. Mas o Maurício chamou atenção e ele tem razão que esse choro tem uma coisa assim meio da onda rítmica também, dos choros do Moacir Santos e tal. Enfim, então acho que tem assim um pouco dessa sonoridade, né, desses mestres aí. A gente vai assimilando, né, as coisas que a gente ouve. E aí eu fiz um arranjo para sopros, assim, que tem o Clarone aí, do Rui Alvim. Tem o clarinete do Proveta, sax do Pedro Paz e o trompete do Aquiles Moraes com o nosso regional aí. Acho que ficou um resultado muito legal. A Casa da Música.

0: Acabamos de ouvir A Casa da Música, choro de Paulo Aragão, com o autor ao violão, Maurício Carrilho no violão de sete cordas, Luciana Rabelo ao cavaquinho, Nailor Provita ao clarinete, Aquiles Moraes no trompete, Pedro Paes no sax tenor, Rui Alvim no clarone, Jorge Helder no contrabaixo, Marcos Tadeu na bateria e Cristóvão Bastos ao piano.
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0: Inteira número 1, gravada no álbum Choros Líricos e Sentimentais.
1: A valsa seresteira número 1 é uma valsa para violão solo. E aqui eu devo dizer que, apesar de eu ser violonista, e sem dúvida o violão é o instrumento, meu instrumento, o instrumento que eu conheço mais profundamente, e passei a vida escrevendo para violão, para quarteto de violão e tal. Mas para violão solo, foram raríssimas as vezes que eu escrevi. Eu acho que é porque eu gosto de andar em bando mesmo, tanto no regional de choro, quanto no ambiente lá do quarteto Malgani. E o violão é um instrumento em que você tem muitas limitações. Você tem meio que criar uma maneira de fazer as coisas, de dar a ilusão que tem várias coisas acontecendo e às vezes não dá para fazer tudo, enfim, né? Essa é um pouco da brincadeira do compositor para violão. Mais de uns anos para cá, eu comecei a escrever algumas coisas para violão solo. E essa valsa é uma valsa que eu gosto muito. Foi uma das primeiras que eu escrevi para violão solo. Eu acho que ela tem uma coisa assim meio noturna e tem uma influência, talvez, assim, de muita coisa que eu ouvi do Radamés Inátiri, que é outro compositor que para mim é muito importante, né? Na música popular principalmente. Na música de concerto, claro, também, mas a influência muito grande dele no choro, na música popular. E eu acho que essa valsa, de uma certa maneira, transparece um pouco dessa sonoridade.

0: Ouvimos Valsa Seresteira número 1, composição de Paulo Aragão, com o autor ao violão solo.
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0: Continuando o Roda de Choro, Paulo fala sobre sua aproximação com o choro e apresenta a próxima faixa do disco Choros Líricos e Sentimentais.
2: O choro na minha vida ocupa um papel muito importante e, ao mesmo tempo, eu entendo como uma coisa muito natural. Eu sou um músico aqui do Rio de Janeiro, que não cresci diretamente no meio do choro, assim, no berço do choro, vamos dizer, não tinha exatamente proximidade, sabe, na minha formação inicial como músico. O meu contato com o choro foi através de gravações, da rádio, da Rádio Mac, de discos, né? Mas num primeiro momento não foi através das rodas de choro, eu fui chegar lá depois, né, conhecer o meio do choro propriamente. E eu sempre fui apaixonado por essa música, como a música do nosso lugar, né, do meu lugar. Então me parece uma coisa muito natural. E assim, eu fiz um caminho, quando eu me profissionalizei como músico na década de 90, eu cursei uma faculdade, né, um bacharelado em violão clássico, no caso, que eu também adoro. Eu nunca trabalhei diretamente com o violão clássico, mas adoro esse universo, não só do violão clássico, mas da música de concerto em geral. Sou absolutamente apaixonado e acho que essa paixão reflete no meu trabalho, nas coisas que eu escrevo. Trabalho como compositor e como arranjador, principalmente. Então, eu me formei em violão clássico, mas já sabia que eu não ia ser concertista, né, que aquilo não era a minha vocação. E, ao mesmo tempo, as coisas que eu fazia como violonista eram muito próximas do choro. Eu aprendi muito no convívio com os chorões, aprendi muito sobre música. Eu acho que fui meio juntando esses dois caminhos que eu acho que no Brasil, no Rio de Janeiro, eles andam, em alguns momentos, se aproximam bastante e outros se afastam mais, que são justamente essa onda da música de concerto e da música popular, do choro em especial. Né? Então eu sempre gostei de estar próximo dessas duas canoas, vamos dizer assim. E eu passei a trabalhar muito nesse universo do choro, com uma grande alegria, com grande satisfação. E repito, assim, é uma coisa que me soa muito natural. Então por que o nome do disco é Choros Líricos e Sentimentais? Porque tem vários choros no disco e várias músicas desse universo. E isso me parece uma coisa absolutamente relacionada à linguagem que a gente fala, pelo menos que eu falo, morando no Rio de Janeiro, como músico. Então, uma coisa, para mim, realmente muito natural. Bom, a gente vai agora para uma música que é a única faixa que é cantada no disco, que tem letra, e que, na verdade, ela foi composta como um choro instrumental, tá? Uma história que, no final de 2023, eu fui fazer uma semana de shows lá no Chile, na Patagônia chilena, um lugar assim absolutamente deslumbrante, da natureza, uma força, uma coisa assim muito impressionante. E eu estava acompanhando nessa ocasião a minha querida amiga, genial cantora brasileira Mônica Salmaso, junto com o Teco Cardoso nos sopros e o Nelson Aires no piano. E a gente fez uma série de shows, né, nesse lugar no Chile. E durante essa semana, muito impactado por aquela natureza, pela força desse lugar, eu compus um choro, que eu chamei Choro no Fim do Mundo. Inclusive, no final dessa semana, no último show, eu até mostrei, e eles leram lá, tocaram junto comigo, o Teco, não tinha letra ainda, né? Mas o Teco, na flauta, e o Nelson leram, a gente estreou a música lá, presenteamos o pessoal de lá e tal, foi uma coisa muito bonita. Quando eu voltei pro Rio, eu mostrei essa música pro Roberto Didio, grande poeta, letrista, que tá morando aqui no Rio também, e ele falou, poxa, eu acho que isso dá uma letra bonita, e levou, e fez uma letra incrível, que parece que ele tava lá, assim, com a gente, assim, parece que ele tava vendo cada coisa que tava acontecendo lá. E aí é claro que eu falei, pô, vamos gravar essa música, era uma música que foi feita para ser instrumental, difícil de cantar, mas a Mônica, ela realmente é uma cantora excepcional, só ela mesma, ela gravou,
3: Quer dizer, não que só ela possa gravar essa música, mas assim, é uma música que... Aquele ambiente lá era muito natural que eu chamasse ela, né? Chamei, claro, também Teco e Nelson Aires. E completa com o time, o Jorge Helder participou da gravação também. E o Marcos Tadeu, de bateria, contrabaixo e bateria. E eu de violão. Acho que ficou uma faixa bem bonita. Né? Choro no Fim do Mundo, parceria com Roberto Didio.

0: Acabamos de ouvir Choro no Fim do Mundo, parceria de Paulo Aragão e Roberto Didio, na extraordinária voz de Mônica Salmazo, com o compositor ao violão, Teco Cardoso nas flautas, Jorge Helder ao contrabaixo, Marcos Tadeu na bateria e Nelson Aires ao piano.
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0: Paulo fala sobre a relação de proximidade com os músicos que estão ao seu lado no disco e apresenta mais uma faixa do álbum Choros Líricos e Sentimentais.
1: Como eu estava falando, esse disco tem um pouco de álbum de memórias, assim, sabe? Das coisas que eu tenho vivido na música nesses mais de 30 anos de carreira. E aí é claro que foi uma opção muito natural de chamar as pessoas que estão perto de mim nesses anos todos. Estão mais perto, claro que são muitas pessoas. A gente, felizmente, tem a alegria de conviver com muitos músicos e muitos músicos extraordinários. E eu tenho alguns desses músicos extraordinários muito perto, felizmente, trabalhando ao longo desses anos todos. A gente pode destacar várias pessoas, assim, tocaram no disco e dividiram a produção do disco comigo. O meu irmão, Pedro Aragão, bandolinista, regente, um craque. Certamente é o meu parceiro mais antigo, assim, de música, né? A gente toca desde criança junto. O Maurício Carrilho, um grande mestre, né? E um amigo muito próximo, uma pessoa que sempre me incentivou muito a compor e vem falando isso assim continuamente ao longo dos anos. O Maurício agora botou a mão à pilha para eu gravar esse disco e tal, e foi assim, fundamental na condução das gravações. Ele é um produtor maravilhoso. E além disso, toda a turma, assim, aí tem várias turmas, né, que estão no disco, mas assim, eu destaco, claro, a turma da Casa do Choro, né? A Luciana Rabelo também me apoiou muito, inclusive no processo de lançamento do disco pela Cari Records. E um monte de músicos queridos, foram mais de 20 músicos, né? A gente tem o Nailor Proveta, que veio de São Paulo, Toninho Carrasqueira também, que vieram de São Paulo, clarinete e sax o Proveta, flauta o Toninho Carrasqueira. Teve aqui no Rio de Sopros o Rui Alvim, o Aquiles Moraes de trompete, Pedro Paes de saxofone. Teve lá de São Paulo também, queridos amigos, o Teco Cardoso, flautista, o Luca Raeli, clarinetista. Teve a voz e participação maravilhosa da Mônica Salmazo. No piano a gente teve ninguém menos que o Cristóvão Bastos, ninguém menos que o Nelson Aires em uma outra faixa. Os meus amigos de mais de 30 anos do Quarteto Malgani, obviamente, não poderiam ficar de fora. A gente teve o bandolim do Marcílio Lopes, além do Pedro Aragão, que eu já citei, o cavaquinho da Luciana Rabelo, eu já citei, e do Jaime Vignoli também. A gente teve a percussão do Marcos Tadeu, que é um cracaço, pandeiro e bateria. Tive também a grande honra de ter no contrabaixo ninguém menos que o Jorge Helder. E a gente teve também nessa faixa mais camerística, que é o coreto de Itaipu, o Cristiano Alves de clarineta, o Hugo Pilger de violoncelo e a Érica Ribeiro de piano. Então, realmente, é um time de músicos assim, que muito me honrou, sabe? Um pessoal maravilhoso, que eu tenho a honra de conviver, sabe, ao longo desses anos. Não foi à toa a escolha desses músicos. Tarde em Paquetá é um shots que eu compus em homenagem a um querido amigo, um grande músico, que é o clarinetista Rui Alvim, que é o é um dos solistas dessa música aí, tá no clarinete, nessa gravação. O Rui fazia umas rodas de choro lá em Paquetá há alguns anos. Essa música tem alguns anos, deve ter uns 10 anos, talvez. E ele me convidou uma vez para participar dessa roda e pediu que eu levasse várias músicas minhas. Aí eu levei, tirei, xeroquei as minhas músicas e falei, ah, vou fazer uma música para a ocasião e compus esse shot em homenagem ao Rui. É claro que a ideia de fazer um shot, né, que esse gênero tão antigo do choro, né, tão bonito e tão assim, cheio de sutilezas, né, da maneira de tocar, foi inspirada por estar indo para Paquetá, que é a terra do Anacleto de Medeiros, que eu acho que é um dos grandes compositores de xotes, né, que a gente tem no Brasil. E eu gostei muito assim, dessa gravação, um arranjo que eu fiz que tem o Toninho Carrasqueira na flauta, o Nailor Proveta sax alto, o Rui solando magnificamente no clarinete. Tem o bandolim do Pedro Aragão, a Luciana Rabelo, que faz um cavaquinho espetacular, todo costurando a base, assim, sabe? É uma beleza. Eu e Maurício Carrilho de violões.

0: Acabamos de ouvir Tarde em Paquetá, Chate, de Paulo Aragão, com o compositor ao violão, Maurício Carrilho ao violão de sete cordas, Luciana Rabelo ao cavaquinho, Pedro Aragão ao bandolim, Nailor Proveta no sax alto, Toninho Carrasqueira na flauta e Rui Alvim ao clarinete.
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0: Paulo Aragão comenta como escolheu o nome do disco e apresenta a próxima faixa de choros líricos e sentimentais.
2: Esse nome é o seguinte, os choros líricos e sentimentais. Quando eu comecei a fazer... Esse disco tem esse caráter desse panorama, então, assim, sabe, das coisas que eu tinha composto. Tem coisas um pouco mais antigas, um pouco mais recentes. Mas tem, assim, vamos dizer, um retrato aí de... Como se fosse um álbum de retratos de sei lá, de 20 anos, meus últimos 20 anos. Tem música aí de 2009, 2008 e tal. E coisas bem recentes que foram compostas, assim, um pouquinho antes de entrarmos no estúdio para gravar, que foi em novembro de 2025. Então, quando eu fui listar as músicas, eu vi que tinha uma música que eu gosto muito, que é o Choro Sentimental, né? Que eu, desde o início eu pensei, pô, essa música tem que abrir o disco. E uma música que eu também gosto muito, eu gosto muito de todas, claro, mas assim, eu achei que ia ficar muito bonito fechar o disco com um choro que chama Choro Lírico. E aí eu falei, pô, a junção dessas duas palavras, choros líricos e sentimentais, dá um nome que eu acho que é bonito. Então, na verdade, assim, o nome foi simplesmente a junção desses dois títulos de músicas que estão no disco. Mas acho que, ao mesmo tempo, esse nome, de uma certa maneira, ele dá conta de um caráter das músicas. Não só, claro, o repertório tem músicas, vamos dizer assim, mais expressivas, mais líricas, né? Como o nome diz, mais lentas. Tem algumas músicas mais rápidas, claro, também. Mas tem essa coisa da melodia, que eu gosto muito, e um tratamento lírico, né? Enfim, camerístico, que eu gosto muito também. Então acabou ficando esse nome meio a junção de duas faixas que eu acho bem importante no disco. Gafieira é uma faixa que foi composta originalmente por uma peça de concerto. Ele é o terceiro movimento de uma peça que eu compus já tem mais de 10 anos, para clarinete e orquestra. A peça chama Três Cenas Brasileiras e foi encomendada pelo Cristiano Alves, grande clarinetista, e ele gravou essa peça, tocou, enfim, algumas vezes, e tocou aqui no Teatro Municipal do Rio também, foi estreada pelo USB e pelo Cristiano. E essa peça é uma peça de concerto, tem três movimentos e tal. Eu gosto muito dessa peça, o Cristiano gravou lindamente nessa versão original, né, que tem uma orquestra com cordas, sopros, enfim. Mas esse terceiro movimento eu achei, é um choro, né, que tem muito assim dos choros do... Principalmente tem uma homenagem mais explícita ao Severino Araújo, né, no título, na gafieira, mas também no desenho da primeira parte. E também tem alguma coisa do Abel Ferreira, né, nessa peça para clarinete e orquestra. A intenção era meio contar, assim, retratar alguns clarinetistas muito importantes. Então esse terceiro movimento justamente retratava o Severino Araújo e o Abel Ferreira. E eu achei que essa música poderia ser tocada assim, como se fosse uma roda de choro. Então, a música, na verdade, é uma das poucas que não tem um arranjo pré... É um arranjo livre, né? É a melodia cifra, a gente foi lá no estúdio, o pessoal combinou algumas coisas e tal, e foi feito, assim, magnificamente aí pelos meus amigos, pelo Toninho Carrasqueira na flauta, o Nailor Proveta no clarinete, o Aquiles Moraes no flugel, Pedro Paz no sax tenor... Aí tem Luciana Rabelo no cavaquinho, eu e Maurício Carrilho.

0: Encerramos o Roda de Choro, que apresentou a primeira parte do disco Choros Líricos e Sentimentais, de Paulo Aragão, ouvindo Gafieira, com Toninho Carrasqueira na flauta, Nailor Proveta ao clarinete, Pedro Paes no sax tenor, Aquiles Moraes no flugelhorn, Marcos Tadeu ao pandeiro, Luciana Rabelo ao cavaquinho, Maurício Carrilho no violão de sete cordas e Paulo Aragão ao violão. No próximo programa, vamos ouvir a segunda parte do álbum e da entrevista com o compositor, arranjador e violonista. O Roda de Choro é uma realização da Rádio MEC, com produção e roteiro de Samanta Ribeiro. Operação de áudio de Lucas Alexandre, sonoplastia de Silas Mendes e coordenação de produção de Adriana Ribeiro. Este programa contou com pesquisa realizada na discoteca das rádios MEC Nacional e no site da Casa do Choro. Eu sou Raquel Ricardo e espero você no próximo Roda de Choro.
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3: Gaúcho, tango brasileiro, de Chiquinha Gonzaga, com Thalita Pérez, Henrique Cases, Marcelo Gonçalves e Beto Cases.

0: com Talita Pérez, Henrique Cases, Marcelo Gonçalves e Beto Cases.
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3: Olá, amigos. Eu sou Sidney Ferreira e o Jazz Livre está começando aqui pela sua Rádio MEC. Ele nasceu em Nova York no ano de 1931. Perdeu seu pai, guitarrista em uma orquestra de jazz, aos 9 anos. Já sem o incentivo do pai, foram os vizinhos que continuaram sua educação musical. Para sua sorte, entre seus vizinhos estavam Thelonious Monk, Buddy Powell e Charlie Parker. E que sorte, hein? O Jazz Livre de hoje é sobre o saxofonista Jack McLean. Naquela fervilhante atmosfera musical da vizinhança, o jovem McLean começou a tocar piano aos 9 anos. Mas logo, o saxofone tomou conta de suas atenções. Muito cedo, começou a gravar com grandes nomes. Aos 20 anos de idade, gravou o álbum Diggs, ao lado de Miles Davis. Participou da formação do disco Pithecanthropus Erectus, de Charles Mingus, e tocou nos Jazz Messengers, de Art Blakey. A década de 1950 foi de puro aprendizado ao lado dos maiores músicos de jazz de todos os tempos. O ano de 1955 marca o lançamento de seu primeiro disco como líder. Com o sugestivo nome de Presenting, o álbum trazia 6 canções, algumas de autoria do próprio saxofonista. Fica agora com uma delas, Blue Doll. 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